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1: Hoje em dia ninguém mais dança nas festas, então eu trouxe meu pai e minha mãe. Uma salva de palmas pra Dona Júlia e seu Rafa. Vai ensinar um shot pra vocês.

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3: 9:28.

0: Eu tô sendo solteira forçada.
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2: Vamos agora para o estilo e elegância do rodeio brasileiro. Modalidade em cutiano.
3: Montaria em cavalo.
2: É o brete da esquerda que funciona neste momento. O competidor é um grande profissional. É modalidade nacional do rodeio ecutiano. Tudo pronto pra ele. Mediu o estribo direito, esquerdo também. A rédea cavaleiro firme na mão, ele sabe o que fazer.
4: Mão firme na rédea cavaleiros, luz para a batida cadenciada, puxando nabo do ecutiano, jogando o braço no estilo, parando o cavalo e mostrando pra que vem.
2: Abriu a porteira, vambora, menina, roda em cavalo, as luzes, bora, batida sensacional dele, uma, duas, três, vai parar no cavalo, o trabalho é bom, é bem feito, boa, boa demais,

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7: 956.

0: Rodolfo, que prazer, viu?
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2: 10:15.

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1: 10h54.

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1: Cajuru FM informa a hora certa. 11:25.

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1: Brasil, Colômbia.
0: Bruninho, Gabi, Fruit Boy, Baby.
1: Isso é Brasil, mano.
0: Muito obrigado, mami.

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1: Sextou, né? Sextou. Com a mensagem sua dizendo que acabou.

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Meia-noite 38.

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2: 1:25.

0: Uma salva de palmas, Mari Fernandes!
1: Obrigado, gente!
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1: Cajuru FM informa a hora certa.
2: 1h57.

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1: Presta atenção nessa letra aí, ó.

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3: César Menotti e Fabiano, que felicidade ter vocês aqui com a gente. Hoje é um dia que ficará gravado em nossos corações. Fica

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desafio do Mijeca. Essa música é uma das mais tocadas no Brasil, uma das mais tocadas em rádio no Brasil, e a gente se sente honrado de estar aqui com os nossos irmãos na música Fidu Mijeca. Quero ver todo mundo pra ficar bonito aqui, ó. De um lado

0: 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Imagina a gente.
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0: Eu vou aí resolver frente a frente com o senhor.
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3: 4:41.
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1: Cajuru FM informa a hora certa.
2: 5:14.

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1: 5h32.
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1: Cajuru FM informa a hora certa.
2: 5:51.

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5: 6 e 4.

0: Celso e Márcio, vida de fazenda. Ora, 6:20.
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4: Uma vez eu fui roubar a jabuticaba do nosso vizinho. O vizinho tinha uma jabuticabeira carregada lá no quintal. Subi lá em cima e tô lá apanhando jabuticaba, enfiando no bolso, comendo alguma depressa pra ninguém ver. Quando eu olho pra baixo, olha o dono olhando pra cima. Ele olhou pra cima e falou: ladrãozinho, sem vergonha. Vou contar pro seu pai. Eu falei: conta agora, ele tá no outro galho aqui.
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0: Pedro, Paulo e Alex, é nós que tá, viu? É nós que tá. 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
4: Cumpadre, fala, cara. Uma livraria, o cliente pediu um balconista: por favor, eu quero comprar um livro, Como Ficar Milionário da Noite pro Dia. Você tem? Falou, claro. Perfeitamente, um minutinho. Foi lá e trouxe dois livros e começou a olhar. Falou, peraí, eu só pedi um livro. Falou, não, eu sei que você pediu um livro pra ficar rico da noite pro dia. O outro é o Código Penal, vai junto.
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Opa, eu tô chegando nesta quarta-feira, o coração da semana. Bom dia, Matheus Vasconcelos. Eu sou Pedro Bete e tô chegando para falar de esporte agora no Giro do Esporte. Olha, Matheus, Flaco Lopes é o único jogador do Brasileirão que restou nessa Copa. É, meu amigo, agora é reta final e só o jogador está lá representando a Argentina, jogador esse que é do Palmeiras. Bom, hoje não tem Copa do Mundo, viu, galera? Eu vou ficar devendo aí falar aí sobre os resultados do dia de hoje, mas no dia de ontem simplesmente teve muita coisa legal, né? Copa do Mundo que é sensacional, teve esse jogaço entre Argentina e Egito, 3 a 2. E a Suíça que ganhou da Colômbia nos pênaltis por 4 a 3. Destaco aqui que na Série B o Atletique, a potência de São João del Rei, infelizmente perdeu para o Operário por 1 a 0. Agora olha só, gente, o Neymar gravou 8 campanhas publicitárias se apresentando como herói do Hexa antes da Copa do Mundo. É, gente, impressionante, de acordo com uma publicação aí que foi feita no dia de ontem. O camisa 10 já tinha contrato e tinha planejamento aí que assim que o Brasil fosse campeão, esse se destacaria como um grande herói. Eita, nós! Será que isso foi arrogância? Meu Deus do céu, Neymar. É, agora é passar para frente aí a camisa 10, né, e torcer para que 2030 o Brasil traga esse título.

Oi, bom dia pra você. Hoje é quarta-feira mesmo, produção. E rapaz do céu, hein? No meio da semana já se foi. Quando? Os 3 dias, né? Contando domingo, segunda e terça. E agora quarta também, né? Tá quase chegando sexta-feira. Pensamento positivo, porque já basta de negativo a conta no banco, né? Deixa eu mandar um grande abraço também. Ô Célia, bom dia pra você, como é que tá as coisas? Célia ligou e falou, ó, Matheus, toca aí de Paulo e Paulino e Marília Mendonça, Estrelinha, e oferece também pro Rafael, inclusive o pessoal lá do Lava Jato do Rogério. Oi, eu tô precisando tomar um banho, viu? Será que no Lava Jato o Rogério dá uma geral em mim? Tirar os carrapatos, os macucos, hein? Se mora então de Paulo e Paulino e Marília Mendonça, Estrelinha, bom dia pra você!

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0: César e Paulinho, cuida de mim. Deus nos guie, nos proteja na nossa breve e longa missão aí que nós temos aqui. Alô, alô, deixa eu mandar um grande abraço especial. Bom dia para você, Avanilda. Também, alô, alô, Aparecida do Sorriso, sintonizada aqui conosco. Tenha um bom dia e bora pra frente, que a vida é pra frente, viu? Alô, Janete Aparecida, bom dia pra você, viu, Janete? Como é que tá as coisas? É, acordando bem cedo, hein?
1: Matheus, bom dia, tudo
0: bom
1: bem
0: dia
1: com você? Bora lá, né? É, mandar um alô pra minha mãe, Márcia Peixoto.
0: Alô, Márcia!
1: Cleonice Amaral. E pro Maurício lá no La Carne, né? Fala com ele, ó, bebê, cuida direitinho aí da açougue, atende muito bem os fregueses. E pros amigos dele lá, né, de trabalho, os colegas dele lá, né? E tudo dá certo, que Deus ilumine a longa jornada deles. E pra você, Matheus, Renato, Roberto, tudo de bom pra vocês, pelo seu aniversário também que passou, tudo de bom. Deus abençoa, paz e bem. Bora lá, tchau, tchau.
0: Ô, Janete, muito obrigado, bom dia também a Márcia. Janete, você falou do meu aniversário, na realidade, foi o aniversário de Rádio Cajuru FM. Eu estou completando novamente um ano que eu retornei, né, à Rádio Cajuru e também aos serviços, também lá no Sindicato dos Produtores Rurais, que eu estou lá à frente, né? Estou completando o ano também. Muito obrigado, viu? Pelo carinho, pelo elogio. E bora sempre adiante, viu? Vamos oferecer, então, com você, Guilherme Santiago e Rick Renner. Acorda pra vida!

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3: Compadre.
4: Fala, compadre.
3: Deixa eu te contar um aqui.
4: Conta.
3: Dois buambeiros vêm do Paraguai.
4: Ah, trazia muamba?
3: Exatamente. É. Parou lá na ponta da amizade. Ah. O policial chegou assim e falou, e aí, tudo jóia? Ele falou, tudo jóia não, a metade, o resto é cigarro.
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Bom dia, Matheus. Então, esse é o vídeo que você mandou aqui. É, como é que tá as coisas aí, tudo bem? Depois você roda uma música para nós aí, viu? Pode ser o prato do dia, se você quiser pôr para nós, tá? Então, tchau, fica com Deus, viu? Tchau.

0: Liu e Léo, prato do dia.
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0: Alô, alô, bom dia pra você, Tom Silvério. Bom dia, ligou. E daqui a pouco vai estar ouvindo uma música, uma mensagem muito bacana, viu, Rio, de Marcos Brasil. Falando nisso, vamos falar de coisa boa, vamos estar falando também do Bazar da Vila Vicentina. 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
5: Esse meu futuro cunhado, ele vai lá em casa, almoça. Almoça, janta. Tem dia que a gente fala pra ele dormir lá, ele dorme. Outro dia até ele escreveu uns versinhos pra minha irmã. Ele escreveu assim pra minha irmã: Teresa dos meus encantos, seus lábios são de mer, seus olhos são meu tesouro, sua casa, meu hotel.

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2: Bom dia, meu grande amigo Matheus Vasconcelos. Bom demais? Oi, mano, um abraço aí para minha filha Maria, meu pai Mário. Sempre na escuta. Que Deus abençoe essa. Valeu, meu amigo. Que é o Clecinho. Tchau, obrigado. Valeu.

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2: 7h36. 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
3: 7:39.

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4: 7h41.
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0: Com vocês, Gustavo Lima! Rick G!
1: FMS 7:52.

0: 7h58.
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0: 8 horas.
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Bom dia a todos os ouvintes do programa Cheiro da Terra, com Roberto Fonseca. Quero abraçar com muito carinho você que está sempre ligado na nossa Rádio Cajuru, a sua rádio. Bom dia, Carmo do Cajuru. Você que mora no centro, em nossos bairros, o nosso abraço e um ótimo dia. Bom dia a todos que estão nas nossas comunidades rurais. Bom dia, dona de casa, motorista, profissionais liberais, autoridades, empresários e funcionários, comerciantes, funcionários do comércio, funcionários públicos, representantes das nossas igrejas, trabalhadores e todos os ouvintes da Cajuru FM. Bom dia aos moradores das cidades vizinhas e suas comunidades que nos ouvem. O meu abraço a todos aqueles que trabalham para que Cajuru seja um ótimo lugar para vivermos com nossos familiares, nossos amigos e todas as pessoas do bem. Olá, ouvinte da Rádio Cajuru FM. Bom dia! Quer dar seu recado, abraçar seus familiares, amigos, nossos aniversariantes? Quer fazer uma crítica construtiva, contribuindo para o nosso crescimento socioeconômico? Ligue para a Rádio Cajuru FM, 3244-1194. Ou pode mandar sua mensagem pelo WhatsApp 999-37-1194. Assim que puder, vamos atendê-lo. Lembre-se, estamos ao lado da nossa população. 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Começa agora o programa Cheiro da Terra, com Roberto Fonseca, esse amigo de vocês.

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1: Muito bem. Bom dia para você.
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1: Opa.
2: 8:19.
1: Bom dia. Depois vou lá. Bom dia para você, tá certo? Que você tenha um ótimo dia nesta manhã de quarta-feira, né, gente? Quarta-feira é dia do futebol, mas hoje não tem futebol. Copa do Mundo vai dar uma parada hoje, mas amanhã já começa de novo, não é isso? Meu abraço, meu carinho para você, que você tenha um ótimo dia, não é? É ontem, eu até ontem queria dar um pulinho lá na Câmara de Vereadores, mas parece que o pessoal está de recesso agora, né? É o período de recesso da Câmara de Vereadores. Eu abraço a carinha, meu carinho a todos eles. Também quero mandar um abraço aí para o pessoal dos bairros, né, do centro, todos aqueles que estão ligadíssimos na nossa Cajuru FM, tá certo? E você tenha um ótimo dia! Vamos aqui, né, mandando um abraço para todos. 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Bom dia para você! 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Bom dia para você. O recado? Claro que não acabou. Vamos ver aqui que os nossos próximos pecados. Claro, ó, gente, a festa de São Cristóvão. Essa festa arrebenta aqui em Carmo do Cajuru. Porque aqui, meu amigo, nós temos muitos carros. O povo de Cajuru tem uma boa condição financeira. Claro que a gente fala em média, né? Não estou falando todo mundo. Claro que tem pessoas que têm pouco recurso, que têm muita dificuldade. Mas temos, em média, né, bons recursos, e aí todo mundo pode comprar seu carrinho, pode comprar, não é, os seus alimentos bacana. E na festa São Cristóvão, que é o padroeiro dos caminhões, dos motoristas, acontece dia 25 de julho. É a festa do nosso padroeiro. Às 15 horas da tarde, teremos a celebração da Santa Missa no Cruzeiro, pedindo proteção e bênção para todos que percorrem as estradas perigosas desse país e Caminhos da Vida. E logo após, a festa continua no espaço Galdino Shows, lá no Parque de Exposição. Esse Parque de Exposição, acho que é a redenção das festas de Cajuru, viu? Nossa Senhora! Os shows ficam por conta de Renata Caetano e Pedro Valle, garantindo uma noite de muita alegria para toda a família. Não fique de fora! Dia 25 de julho, festa de São Cristóvão, missa às 15 horas, no Cruzeiro e depois lá no Parque de Exposição. Esperamos por você! Queima do alho, hein? Aí a 15ª queima do alho. Essa queima do alho é sensacional, né? Bacana demais. Quer com que dia? Dia 1º de agosto, agora mesmo, tá chegando, né? Lá no Parque de Exposições. Cavalgada, saindo da prainha às 11 horas. Comida boa, shows com Juan, Miguel e Gustavo. E a Renata Caetano tá junto. E também tem a Edna Alves. Será um dia de muita alegria, diversão para toda a família. Primeiro lote de ingressos já está à venda, hein? Aproveita, garanta o seu com preço promocional. A venda será toda revertida para as entidades de Carmo do Cajuru. Ô, trem bom! Bazar da Vila funciona amanhã, viu, gente? O bazar começa às 7h30 e vai até às 11 horas. E tem muita coisa boa e barata, né, gente? Bacana demais, viu, gente? iPhone perdido. Foi perdido um iPhone na rua Vicente Dias Barbosa, entre o supermercado Cícero e Roberto Lanches. Informações no telefone 37 99952-4605. 37 99952-4605. Não é isso, Vitória? Meu abraço aí pra Vitória. Bom dia pra você. Será recompensada a pessoa que encontrar, né? Por favor, faça a entrega lá. Primeiro, ligue para 37 99952-4605 e você será recompensado. Vamos falar aqui mais uma vez ainda, né, gente? Do óculos da Maria José Afonsina, que foi perdido da Academia do Arilson até a padaria da vovó. Se você sabe quem encontrou, favor ligar para a Wanda no telefone 99808-2620. 99808-2620. Deus te abençoe, não é isso, Wanda? É a Wanda do Amador que está pedindo aí, gente, porque sabe que a Wanda é gente nossa, né, Wanda? Bom dia para você, que você tenha um ótimo dia! Agora, vamos com nossos apoios culturais, né, Roberto? Você já falou bastante. Eu tenho uma ideia, eu estou com uma ideia aqui na cabeça. Acho que já falei até alguma coisa parecida. Depois eu vou falar um pouquinho sobre isso. Tá certo? Bom dia para você!
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3: Opa! Bom dia mais uma vez para você, que você tenha um ótimo dia. Agora vamos com aquelas músicas de rodeio, né? Porque nós estamos no período de rodeio aqui em toda a nossa região. Carmo do Cajuru, teremos aqui um rodeio. E não se esqueça, hein? Cantores famosos, Eduardo Costa, Leonardo, né? Tem outro aí que eu nem conheço ele muito, mas é um cara também muito bom, viu? Um cara que tem dá um ibope danado. E outra coisa, você não vai pagar nada, meu amigo. Olha que coisa bacana. É, a prefeitura vai bancar isso aí, né? Então, muito bom. Vamos todo mundo para o rodeio. Essa que é o lugar nosso, né? É, gente, mas tá bom demais. Meu abraço, meu carinho para vocês. Teremos também rodeio aqui em São Gonçalo, no mesmo dia que estiver aqui. E lá também ninguém paga nada. É, sinal que nós estamos vivendo bons tempos, né? Na minha época, Nossa Senhora. É, na minha época, o que a gente recebia aqui por mês, certo? Não dava nem para pagar os artistas de hoje, tá? Era um orçamento cá embaixo. Sinal que Cajuru cresceu, desenvolveu, tá com uma grana razoável. Boa, né, gente? Vocês sabem que tá. Muito bem. Isso é tomara que melhore mais ainda. Bom dia para você. Gente, ontem eu tive lá no velório do meu amigo branco, Geraldo Souza Silva, gerente do banco aqui há muitos anos, que infelizmente teve uma doença, que viveu com ela aí uns 7 anos, talvez, 7, 8 anos. Uma coisa estranha, que a gente... Uma doença que paralisou alguns movimentos dele, sabe? Mas o que eu queria falar? Que Deus o tenha. É que a gente teve a oportunidade de rever tantas pessoas. Eu tive, por exemplo, com o Ítalo, filho do Juarez, né? Lá era o Ítalo e o Guilherme. E o Ítalo estava aí. Como outros também, outros amigos, que a gente... Eu custei até a reconhecer alguns, né? Porque tem pessoas que têm 40 anos que eu não vejo, não é? Mas vi aí os filhos do Geraldo Maia, filha, né? É, bati um papo com o Lalau, muito tempo que eu não bato um papo com o Lalau. O Lalau que... O Lalau dos rádios. Como o Lalau gosta de um rádio, né, Lalau? Bacana, meu abraço para você, meu carinho. Então eu estive lá com a Tereza, esposa do Branco, Tereza, que é filha do Geraldo da Farmácia, irmão do Carlos da Farmácia, do Pedro, do Rodrigo, todos já falecidos, né, gente? Da dona Inês, né? Mas, e assim a vida continua. Que Deus o tenha. Agora quero atender aí o pedido aqui das pessoas, né? É, primeiro eu vou pôr a música de clima de rodeio, porque até ter o rodeio, né, a gente vai estar sempre falando aí para animar o rodeio nosso aí, né? Depois tem Zezé de Camargo e Luciano, do jeito que a moçada gosta. Depois atendendo a Vanilda, Todas as Coisas do Mundo, com Leonardo, que vai estar aqui, não é? Meu abraço para você. Depois estaremos mandando uma música também para a Adriana, aqui do centro, né? Ela está abraçando a Márcia Moura, tá certo? Maria Maura, não é isso? Isso, né? Muito bem. Depois eu quero falar sobre uma ideia que eu tenho aqui. Uma ideia, e acredito que seria bom, seria democrático. Então vamos de música, por favor.

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1: 8h49.
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2: Opa, bom dia para você, muito obrigado pela sua audiência aqui na sua, na nossa Cajuru FM. Alô, Adriana, aqui do centro, está abraçando a Maria Maura. Alô, Maria Maura, bom dia para você, que você tenha um ótimo dia. E o Geraldo Gomes, hein? Geraldo Gomes está rindo à toa, né? 52 anos de casado, que maravilha, né? Não é isso? Nada melhor do que viver 52 anos casados, em paz, né? Que bom, né, gente? É muito bom isso, né? Então, ele é casado com a Cleusa Aparecida Maia. Geraldo Gomes Maia, tá rindo à toa, né? 52 anos de casado, que legal, né? Muito bem, gente. Você está ligado na Cajuru FM, né? E é um prazer, né? Peraí, deixa eu caçar uma música aqui. Daqui a pouquinho, né? Primeiro eu vou mandar a música, já está aqui há mais tempo, né? Lá do Geraldo Gomes Moura, né? 52 anos de casados, com a Cleusa Aparecida. A música é Leonardo e Leandro, não aprendi a dizer adeus. Depois, claro, estaremos atendendo aí a nossa Adriana aqui do centro. Alô, Adriana, está abraçando a Maria Maura. Vou colocar uma música legal aqui. Vou procurar uma música boa para você aqui, tá bom? Obrigado!

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1: Opa, 8 horas e 54 minutos. Bom dia para você, muito obrigado. Vem aí, João Neto e Frederico, Franguinho na Panela. Essa música tem muitos dias, muito que eu não ouço ela. Eu adoro essa música. Tá falado, Adriana? Bom dia para você. É a Adriana mandando uma música chonada para Maria Maura. Eu que escolhi, viu? Tá bom, Maria. Adriana, meu abraço, meu carinho para você.

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4: É isso aí, né, gente? Bom dia pra você. E o futebol nosso agora, hein? Agora nós já temos que pensar em quem que nós vamos torcer, porque agora só ficou 8 clubes. Olha, os clubes praticamente todos da Europa, não é? É aqui da nossa região, aqui só ficou a Argentina. E ontem que baile, né? A Argentina estava perdendo o jogo por 2-0, faltando aí uns 10, 15 minutos. O Messi tinha perdido um pênalti mais cedo. E o que, que aconteceu? Todo time tem que ter um grande jogador. Nós não temos. Nós não temos um grande jogador. Temos bons jogadores, que é diferente. O Messi simplesmente perdeu o pênalti mais cedo e ganhou o jogo. Virou. Claro que não marcou todos os gols, mas praticamente, além de ter marcado um golaço, ele foi o que manuseou, né, os outros gols. Realmente o cara é diferenciado. E nós, infelizmente, não temos. Já falei aqui um punhado de vezes, nós sempre ganhamos nossos campeonatos sempre com grandes jogadores. Ou do contrário, tem que ter um conjunto fenomenal, coisa que nós não temos. Temos uma CBF irresponsável, cheia de gente errada, né? A história dos últimos presidentes da CBF foi simplesmente horroroso, como nossos clubes. Eu vivo falando isso aqui toda hora, não é? Onde não tem equilíbrio, profissionalismo, não tem jeito. Futebol brasileiro, gente, nós sabemos como é que ele está, não é? Onde a direção máxima é a primeira a não dar o exemplo. Assim como também está na política. Qual o exemplo que nós temos bom aí? Tem alguns, claro que tem alguns, mas são muito poucos, não são? Os exemplos nossos são terríveis, gente. Olha a situação hoje dos líderes das pesquisas eleitorais. Não vou passar agora para você uma pesquisa aqui. Que moral que esses caras têm para... Não, não pode. Isso é que ensina as pessoas. E o sentimento é muito grande quando você vê um país maravilhoso igual o Brasil, ter esses políticos aí. Claro que tem muita gente boa, né? Mas tem muito canalha, tem muita sucata. Essa é que é a verdade. Meu Deus do céu. Nossa Senhora. E por isso que eu falo, gente, escolha aquelas pessoas, né? Vai ter uma eleição, por exemplo, aqui, vamos falar de Cajuru, por exemplo, vamos escolher aqueles que mais têm condições de administrar seu município, né? Vamos escolher o prefeito que tiver mais condição, o vice-prefeito. Não estou dizendo que estão aí tão ruim, não estou dizendo isso. Estou dizendo o nosso dever de escolher melhor, escolher bem. Vamos escolher nossos vereadores? Vamos escolher bem. O vereador é extremamente importante. Não é isso? O vereador que fiscaliza é o que mais ajuda o prefeito. Porque a cidade do porte nossa, onde tem muito dinheiro, nós estamos vendo aí, as nossas receitas são muito boas, precisamos de vigilância. Porque aí você estaria ajudando a administração. Falo isso todo dia aqui, não é? Não é isso? Quando você faz uma fiscalização, você ajuda, às vezes uma coisa que está errada, que o prefeito não dá conta de cercar tudo, não é? Agora, é claro que o prefeito tem que colocar as pessoas certas. Por falar nisso, eu fiz um comentário aqui ontem sobre o problema de uma quadra, não é isso? Uma quadra que não está podendo fazer lá seu forró, fazer suas festas lá dentro. E ontem eu tive com o Flávio, que é responsável por essa área cultural, e falou: Roberto, lá não é a gente que não quer deixar, não é isso. Está interditado para certos tipos de evento. O corpo de bombeiro não concorda. Não, entendeu? Enquanto não resolver alguns problemas lá, não tem jeito. Tá certo? Não é que a gente não quer deixar, não é isso. É que está interditado, não pode. Agora, o futebolzinho que jogam lá, é uns meninos lá que jogam lá, que não tem problema nenhum de segurança. Tá certo? Então, assim, é porque o pessoal está chateado, o pessoal tem suas razões também, não é? Porque eles querem usar a quadra e tal, tudo, é para fazer forró, para fazer quadra, fazer futebol, tudo, mas quem interditou lá não foi a prefeitura. Essas são as informações que o Flávio me passou. Eu achei muito bom, até, né, para Ricardo, Flávio, o que você precisar, nós estamos aqui à disposição. Tá certo? Então, assim, essa que é a situação, sabe? Bem, então vamos com as últimas do esporte, né, gente? Vamos ver. Porque agora só dá Messi. Por enquanto, né? Mas tem a França também, gente. É perigosa!
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6: Claro, falando de Copa do Mundo, hoje tem uma pausa. Mas amanhã já volta a Copa, com a fase decisiva, quartas de final, com 6 seleções europeias, uma da África e uma da América do Sul, a única, né? Argentina.
7: Pois é, hoje é aquele dia para dar uma respirada, uma descansada, recuperar as energias, né? Porque a partir de amanhã seguimos com os duelos de quartas de final, já França e Marrocos, né? Que promete ser um jogaço. Marrocos, como você citava há pouco, o único representante africano, e teremos também a Argentina como o único país da América do Sul. Existia, né, a possibilidade, a expectativa, melhor dizendo, de que tivéssemos um duelo 100% sul-americano nas quartas de final entre Argentina e Colômbia, reeditando o que foi, por exemplo, a final da última Copa América, mas isso não vai acontecer porque a Colômbia foi eliminada nos pênaltis para a Suíça. E a Argentina, aí sim, confirmou a sua classificação, confirmou o seu favoritismo, mas sofreu no jogo. Teve aí que virar a partida contra o Egito de Mohamed Salah, que se despede, né? Mais um dos grandes craques que se despede aí do Mundial e que fez agora o seu último Mundial da carreira, a última Copa do Mundo de Salah, assim como foi de Cristiano Ronaldo, como foi de Luka Modric, de Neymar, de Manuel Neuer. É uma Copa do Mundo que tem marcado também o fim, né, de ciclos de jogadores importantes. Mas vamos aos Estados Unidos, João Vitor Cirilo já conosco para nos contar como foi esse último dia aí, essa terça-feira de Copa do Mundo. Cirilo, bom dia.
8: Estamos de volta aqui nos Estados Unidos com detalhes da Copa do Mundo. Nesta quarta-feira, sem Copa do Mundo. Primeiro dia desde que a Copa do Mundo começou, sem jogos programados. A fase quartas de final já começa nesta quinta. E tivemos, nessa terça-feira, a definição do último confronto. A Argentina e Suíça vão se enfrentar no sábado às 10 horas da noite. A Argentina com a virada épica. Passou pela seleção egípcia. 3-2 para a Argentina contra o Egito. Egito abriu 2-0 com o Brahim no primeiro tempo aos 14 e com o Zico aos 22 do segundo tempo. Aí a Argentina pressionando, cruzando bola. Antes, é importante destacar, quando estava 1-0, Lionel Messi perde pênalti. Ele se torna o primeiro jogador a perder 2 pênaltis numa mesma edição de Copa do Mundo. Mas para ele interessou muito pouco. Continuou chamando o jogo com protagonismo, dribles, assistência e gol. Ele marcou o segundo da Argentina. Antes, Romero marcou o gol com assistência de Lionel Messi e já nos acréscimos, Enzo Fernandes, com cruzamento de Lautaro Martínez, determinou 3-2 da Argentina. Muita emoção no gramado, choro, vários personagens, né, da Argentina chorando, emocionados, inclusive o técnico Lionel Scaloni e Lionel Messi também no gramado após a virada épica da Argentina. A Suíça contra a Colômbia, aliás, as duas seleções entregaram um jogo não tão bom, né? Longe do que foi esse Argentina e Egito. Empate por 0-0 no tempo normal, também na prorrogação e nos pênaltis, 4-3 para a seleção da Suíça. Aliás, a Suíça é a sexta seleção europeia a marcar presença entre as 8 nesta edição, nessa fase quartas de final da Copa do Mundo. Além das 6 europeias, nós temos uma sul-americana, a Argentina, e uma africana, a seleção de Marrocos. Bom, quartas de final, nesta quinta-feira, Boston recebendo às 5 horas França e Marrocos. Na sexta-feira, às 4 horas, Los Angeles, Espanha e Bélgica. No sábado, Miami recebendo Noruega e Inglaterra às 6 horas. E teremos às 10 da noite, Argentina e Suíça, jogo em Kansas City. Já na seleção brasileira, inclusive com a delegação, aqueles que não partiram aí para outros compromissos, para o período de férias, antes de se apresentarem aos seus clubes em outros destinos, a delegação brasileira voltou ao Brasil, embarcou nesta terça-feira. E os jogadores saíram em defesa do técnico Carlo Ancelotti, inclusive em reunião. Wellington Campos acompanhou e traz detalhes. Alô, Wellington.
4: É isso mesmo, Cirilo. Os principais jogadores da seleção brasileira fizeram um pedido ao presidente Samir Schaud, que Carlo Ancelotti tenha totais condições de trabalhar esse próximo ciclo que vai começar em setembro com jogos amistosos, podendo o Brasil fazer até 4 jogos, 2 já confirmados em setembro lá na Austrália e 2 que serão marcados provavelmente no início de outubro. Vamos ter 20 dias de data FIFA, mas o pedido é para que Ancelotti consiga aí com Vinícius Júnior, com Endrick, com Rayan, outros jovens talentos formar uma seleção forte do Brasil. É com você.
8: Valeu, Wellington. Segue a Copa do Mundo nesta quinta-feira com um gigante, França e Marrocos, com os demais jogos da fase quartas de final. Mas nessa quarta-feira, nada de jogos por aqui na América do Norte. Aliás, Copa do Mundo a partir de agora é oficialmente a Copa do Mundo nos Estados Unidos, né? Todos os jogos finais, os 7 jogos, aliás, 7 jogos, tô contando aí 7 jogos, tirando o terceiro lugar, né? Copa do Mundo nos Estados Unidos até o fim deste Mundial. Abraço a vocês, vamos seguir acompanhando o Mundial e trazendo detalhes. Já já no Rádio Esportes, mais informações. Abraço, gente.
7: Obrigada, João Vitor Cirilo, com Wellington Campos, né? Trazendo aí as informações da Copa do Mundo, que o Brasil já foi eliminado, mas a Copa do Mundo segue a todo vapor a partir de amanhã, às quartas de final. Pra gente encerrar o noticiário esportivo, deixa eu falar também de Liga das Nações Feminina de Vôlei, nossa seleção brasileira. Estreando neste momento na terceira etapa, né? Liga das Nações tem 3 etapas nesta primeira fase. Essa última etapa agora no Japão, a seleção brasileira está jogando justamente contra a seleção da casa, vai vencendo o primeiro set por 24-20. A gente também repercute mais ao longo da programação esportiva aqui da Rádio de Minas. Combinado? As notícias do esporte.
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4: Muito bem, gente. Bom dia para você. Muito obrigado. Agora foi feita uma pesquisa, né? A pesquisa eleitoral. E vamos passá-la para você. Tá certo? Bom dia.
11: Uma pesquisa do Instituto Meio Ideia, divulgada agora há pouco, mostra o presidente Lula numericamente à frente do senador Flávio Bolsonaro em um eventual segundo turno das eleições presidenciais.
12: De acordo com o levantamento, Lula aparece com 45% das intenções de voto, enquanto Flávio Bolsonaro registra 40%.
11: Considerando a margem de erro de 2,5 pontos percentuais para mais ou para menos, os dois estão em situação de empate técnico. Nesse cenário, 10,5% dos entrevistados declararam voto branco ou nulo. E 4,5% disseram estar indecisos.
12: A pesquisa também testou um segundo turno entre Lula e a ex-primeira-dama Michele Bolsonaro. Nesse cenário, o presidente aparece com 45% contra 36% de Michele. Os votos brancos e nulos somam 11%, enquanto os indecisos representam 8%.
11: O levantamento simulou ainda disputas de Lula contra outros possíveis candidatos.
12: Contra o ex-governador de Goiás, Ronaldo Caiado, o petista aparece com 45%, enquanto o adversário tem 37,6%. O cenário registra ainda 11% de votos brancos e nulos e 6,4% de indecisos.
11: Em uma disputa contra o ex-governador de Minas, Romeu Zema, Lula também soma 45%, enquanto Zema aparece com 37%. Os votos brancos e nulos representam 11,9% e os indecisos 6,1%.
12: O levantamento avaliou ainda cenários com Renan Santos e Joaquim Barbosa. Contra o fundador do MBL, Lula aparece com 45%, enquanto o adversário registra 33%. Contra Joaquim Barbosa, o presidente da República tem 45% diante de 23% do ex-presidente do Supremo.
11: A pesquisa ouviu 1.500 pessoas entre os dias 3 e 6 de julho. A margem de erro é de 2,5 pontos percentuais para mais ou para menos, com nível de confiança de 95%.
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0: 9h20.
4: 9h20, você viu aí a pesquisa, como é que está rodando aí, né? Não é isso? Então, meu bom dia para você. Olha, me ligaram aqui, lá do bairro Nossa Senhora do Carmo, Maria Pereira, não conheço, é gente nossa aí. Pediu, Roberto, coloca aquela música da Renata Caetano aí para nós, Seu Jeito de Ser. Sim, estaremos mandando. Depois nós vamos ouvir, a pedido do Pedro Paulo, João Paulo e Daniel, Nelório Valente. E ainda teremos João Bosco e Vinícius, Faz de Conta, Querendo Te Encontrar. Tá certo? Bom dia para você!

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2: Muito bem, são exatamente 9 horas e 31 minutos. Eu até falei que eu estava com uma ideia aqui, de falar, até já falei alguma coisa parecida, mas hoje eu não vou ter tempo de fazer, de falar, colocar isso, porque eu acho que é interessante. Pelo menos eu acho, né? Pode até que você que está do outro lado vai achar, tá bom? Mas é isso aí. Tá bem? Então vamos ouvir agora Eduardo Costa, Boneca Cobiçada. Bom dia pra você.
1: 9h32.
3: Eita, nós! Um abraço do Eduardo Costa a todos os frequentadores de Zona do Brasil. Prepara uma pinga aí, prepara que eu vou beber com você. Vai lá!

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1: 9:35.
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5: Então vamos lá, né, gente? 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
1: Muito bem, gente. Bom dia para você. Agora vamos uma música daquelas antigas para você, tá certo? Porque tá chegando a hora de Padre Reginaldo Manzotti. Bom dia!

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1: Senhor Jesus, abençoai este dia. Pai nosso que estais no céu, santificado seja o vosso nome. Venha nosso vosso reino, seja feita a vossa vontade, assim na terra como no céu. O pão nosso de cada dia nos dai hoje. Perdoai as nossas ofensas, assim como nós perdoamos a quem nos tem ofendido. E não nos deixeis cair em tentação, mas livrai-nos do mal. Amém. Senhor, eu peço a bênção. O Senhor esteja convosco. Ele está no meio de nós. Abençoai, Senhor, todos e cada ouvinte. E que este dia a Tua presença os acompanhe. Esteja à frente de cada um para os guiar. Esteja atrás para os proteger. Esteja ao lado de cada ouvinte para os amparar. Que a bênção de Deus esteja com todos. Pai, Filho, Espírito Santo. Amém. Um ótimo dia para você.
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5: 9h55.
6: 9 horas e 56 minutos, né? Deu um pulinho aqui, tá certo? Então vamos aqui com algumas informações para você, meu amigo, minha amiga, tá bom? 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

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Alguns recados para você. Vamos ver aqui. Vamos falar da festa de São Cristóvão. O bicho vai pegar, hein? Atenção, motoristas, motociclistas, ciclista e toda a comunidade cajuruense e região. No dia 25 de julho, participe da tradicional festa de São Cristóvão, o padroeiro dos motoristas. Às 15 horas da tarde, celebração da Santa Missa no Cruzeiro, pedindo proteção e bênção para todos que percorrem essas estradas perigosas que nós temos, né? E caminhos da vida. E logo após, a festa continua no Espaço Galdino Shows, lá em cima, Parque de Exposição. E com muita animação e música ao vivo. Os shows ficam por conta da Renata Caetano e Pedro Valle, garantindo uma noite de muita alegria, muita paz. Vai ser muito legal para toda a família. Leve a sua família também, meu amigo, minha amiga. Não fique de fora. Então, dia 25, festa de São Cristóvão, missa às 15 horas, lá no Cruzeiro. Depois, a grande festa no espaço lá do Parque de Exposição. Queima do Alho. Essa aí arrebenta também, viu, gente? Vem aí a 15ª Queima do Alho de Cajuru. A data é dia 1º de agosto. Está chegando o espaço lá no Espaço Galdino, lá no Espaço Galdino, Parque de Exposição. Cavalgada, teremos cavalgada, né, Leninha? Saindo da prainha às 11 horas. Comida boa, shows com Juan, Miguel e Gustavo. Aí vem a Renata Caetano e também a Edna Alves. Vai ser bom demais esse negócio aqui. Até eu vou lá. Só não vou cantar, né? Mas eu vou pegar meu carrinho e vou acompanhar esse povo. Será um dia de muita alegria, diversão para toda a sua, nossa família. Primeiro, lote de ingressos já está à venda. Garanta o seu com preço promocional. A renda será toda revertida para as entidades de Carmo do Cajuru. Olha que coisa legal, né? Sempre o pessoal fazendo aquela doação legal. Lembrando a todos que amanhã nós teremos o Bazar da Vila Vicentina, a partir das 7h30, de manhã bem cedinho. E amanhã teremos aqui também a OAB, a partir das 9h15. Olha, vai ser um negócio legal para danar, viu? Vem aí uma advogada de primeiríssima linha para falar com você. Tá certo? Muito bem. Deixa eu ver aqui mais o quê. Tchan, tchan, tchan. Gente, vou falar pela última vez. Foi perdido o óculos de Maria José Afonsina, da Academia do Arilson, até a padaria Vovó. Se você sabe quem encontrou, por favor, ligar para a Wanda no telefone 998-2620. Deus te abençoe. E foi perdido um iPhone, né? Na rua Vicente Dias Barbosa, entre o supermercado Cícero e Roberto Lanches. 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Será recompensado. Tá certo?
Muito bem, agora é hora do nosso padre, nosso querido padre

0: Reginaldo Manzotti, bom dia e até amanhã, se Deus quiser.
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3: Sempre seja louvado, queridos filhos e filhas, que a paz do Senhor esteja com você. Nós estamos na quarta-feira, quarta-feira mariana, e clamamos neste mês de julho, Nossa Senhora do Carmo, madrinha da obra evangelizar, é preciso. Nossa Senhora do Carmo, rogai por nós. Nossa Senhora, Mãe do Santo Escapulário, intercedei por nós. Também estamos no nono dia da novena de São Bento. São Bento, livrai-nos de todos os males. Saúdo a todos, a partir da Rádio Evangelizar, de onde tudo começa, as rádios irmãs, cujos nomes cito neste momento. Saúdo a você pela TV Evangelizar, sinal digital em todo o país, em várias cidades, canal aberto, pelo YouTube Padre Manzotti Oficial e pelos aplicativos da Associação Evangelizar é Preciso e todas as plataformas digitais. Queridos irmãos e irmãs, povo de Deus amado, vamos pedindo a Nossa Senhora que interceda por nós, pedindo a Nossa Senhora do Carmo, valei-nos Mãe, valei-nos Madrinha da obra Evangelizar é Preciso. Iniciemos em nome do Pai, do Filho e do Espírito Santo. Amém. Naquele tempo, Jesus chamou os 12 discípulos. Atenção pela atitude. Chamou, convidou e faz o mesmo conosco. Também nos chama. E continua o texto. Deu-lhes poder de expulsar os espíritos maus, de curar, segundo ponto, todo tipo de doença e enfermidade. Estes são os nomes dos 12 apóstolos. Primeiro Simão, chamado Pedro, André, seu irmão, Tiago, filho de Alfeu, seu irmão João, Filipe, Bartolomeu, Tomé e Mateus, o cobrador de impostos, Tiago, filho de Alfeu e Tadeu, Simão Zelote e Judas Iscariotes, que foi o traidor de Jesus. Jesus enviou estes 12 com as seguintes recomendações. Não deveis ir onde moram os pagãos, nem entrar nas cidades dos samaritanos. Ide antes as ovelhas perdidas da casa de Israel. No vosso caminho anunciai, o reino dos céus está próximo. Jesus escolhe 12, os chama e os envia. Eu e você fomos chamados a ser cristãos pelo batismo. É uma ação salvadora e redentora de Deus em nós. Não, eu escolhi ser batizado. Eu que batizei meu filho, minha filha. Mas nós esquecemos que o desejo foi despertado por Deus. Foi Deus que nos despertou. Foi Deus que nos instigou. A fé é dom. É a ação primeira de Deus, com o nosso aceite. É verdade. Somos chamados e somos enviados no mundo hoje. Enviados a quê? A expulsar os espíritos maus. E como o mundo está sob a ação do espírito mau, da discórdia, da desavença, da disputa do poder, Nossa Senhora, nos ajude, Mãe, porque também somos chamados a curar todo tipo de doença e enfermidade.
4: Teu socorro.
3: Ajude-nos, Mãe, a anunciar que o reino dos céus está próximo. Nossa Senhora, a obra evangelizar lhe é consagrada. Ajude-nos, Mãe, a vivermos esta dimensão do envio, da missionaridade. Ó Santa Mãe, se acaso eu cair, me ajude, Mãe, me ajude a levar a minha cruz, a missão evangelizadora. Ajude-nos, Mãe. Cada um pense onde Deus está pedindo, seja no teu prédio, seja no teu grupo de oração, seja no teu ambiente de trabalho. Nós temos uma missão. Nós somos cristãos em todos os lugares. Somos chamados. Nossa Senhora, neste mês consagrado a ti, Mãe, nós queremos colocar os nossos irmãozinhos doentes, necessitados, adoentados. Queremos colocar os desempregados. Ajude-nos, Nossa Senhora, e ajude aqueles que mais precisam hoje. Tem alguém em particular que você quer rezar? Diga o nome desta pessoa. Seja da tua família, seja um amigo, uma amiga. Ajude-nos, Mãe. Peça a teu filho que dê saúde a esta pessoa doente, prostrada na depressão, angustiada nos dissabores da vida. Nossa Senhora, peça a Jesus por esta pessoa de modo particular que me vem à mente agora. Diga o nome da pessoa, pense no rosto da pessoa. Se passar um WhatsApp para você, olha, reza por mim, agora é hora. Nossa Senhora, nossa Mãe querida, presente de nosso Senhor Jesus Cristo, no alto da cruz, leve os meus pedidos, me proteja, eu vos suplico, nos caminhos que me levam a Jesus. Ó Santa Mãe, ó Santa Mãe, rogai por nós, Santa Mãe de Deus, para que sejamos dignos das promessas de Cristo, do teu Filho Jesus. Nossa Senhora do Carmo, rogai por nós, Mãe. Portanto, durante todo este programa, Maria está atenta às nossas preces, está atenta aos nossos pedidos. Nós só começamos o programa. Nós voltamos com partilha de vida, a leitura orante de São Paulo aos Coríntios, a primeira carta, e muitos testemunhos que edificam. Volte comigo, chame um amigo, uma amiga. Voltamos já.
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0: 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Muito obrigado. Nathalie, que a paz de Jesus esteja com você, Nathalie.
1: Bom dia, padre.
0: Deus. Deus abençoe. De onde você fala?
1: Eu falo de Magda, São Paulo.
0: Magda, São Paulo. Opa, acho que é a primeira vez que eu atendo alguém, converso com alguém de Magda, São Paulo. Como é que você me acompanha aí, querida?
1: Eu acompanho pela Sky, pelo YouTube ou pela Rádio Assunção do Jade.
0: Que maravilha, uma fartura. Diga lá, Nathalie.
1: Eu quero contar o testemunho da minha sobrinha.
0: Como é o nome dela?
1: Giovana.
0: O que aconteceu com a Giovana?
1: Hoje ela está com 17 anos.
0: É.
1: Ano passado, entre outubro e novembro, ela teve um caso pela segunda vez de anorexia e um transtorno psicológico. Ela chegou a ser internada, né, no hospital psiquiátrico por 15 dias. Ela meio que saiu fora de si, ela entrou no mundo, como diz o psiquiatra, no mundo paralelo.
0: Entendi.
1: Ela não comia, ela não bebia, ela não colocava água na boca nem para escovar os dentes.
0: Misericórdia.
1: Ela não se alimentava de forma nenhuma. As únicas coisas que ela falava era não é necessário e já comia o suficiente.
0: Entendi.
1: E a gente não ouvia a voz dela quase, ela falava muito baixinho. A impressão que a gente tinha até que ela poderia, se isso realmente acontece, sei lá, está possuída por alguma coisa. Ela estava muito diferente.
0: Entendi.
1: Ela estava totalmente fora da realidade do que ela era.
0: Debilitada e transformada.
1: Isso, muito,
0: isso.
1: Muito. Foi coisa assim, em um mês ela se transformou.
0: Entendi.
1: Ela já havia tido um caso de anorexia, que foi curado.
0: Tá.
1: E ela voltou novamente a esse caso.
0: Sim.
1: Hoje ela se tratou, hoje ela está bem, ela já engordou, hoje ela escreveu um livro, depois que ela teve essa experiência dela no hospital psiquiátrico, ela escreveu um livro.
0: Puxa vida, que bom ela partilhar tudo que ela passou para que outras pessoas que por acaso estejam com problema possam se sentir fortalecidos na luta, não é?
1: Sim, ela é uma menina muito inteligente.
0: Acredito.
1: Sabe, ela é muito. Ela não tem uma falta na escola e uma nota baixa.
0: Então, né? E ela está bem agora?
1: Agora ela se recuperou.
0: Então, primeiro nós vamos dizer: obrigado, Jesus.
1: Obrigado, Jesus.
0: Graça recebida.
1: Graça recebida.
0: Graça testemunhada.
1: Nossa, testemunhada,
0: toca
1: o sino,
0: tá? Isso. Mas, Nathalie, eu preciso fazer uma pergunta antes que você continue. Ela continua sendo acompanhada?
1: Sim, ela, o tratamento dela agora é para a vida toda.
0: Isso.
1: Não foi com laudo se ela tem esquizofrenia ou qualquer outro problema psicológico, mas o tratamento dela agora é para a vida toda.
0: Exato. Essa consciência é importante. Essa importância
1: ela não,
0: de um acompanhamento.
1: Ela não tinha essa consciência, hoje ela tem.
0: Que bom. Louvado seja Deus.
1: Isso.
0: Quer deixar alguém em oração, querida?
1: Quero deixar minha família. Eu gostaria de pedir para o senhor também oração, para que eu consiga passar num concurso.
0: Tá.
1: Eu estou tentando muito, bato na trave e não consigo.
0: Tá.
1: Mas
0: bom.
1: Consiga passar num concurso e consiga ganhar uma casinha, que vai ter agora sorteio das casinhas, que eu preciso muito para eu e meu filho morar.
0: Entendi.
1: Mas assim, deixar minha família em oração, minha mãe.
0: Então vamos, reze comigo, São José.
1: São José.
0: Eu recomendo.
1: A causa.
0: Da minha casa própria.
1: São José.
0: Intercede a Jesus por mim. Amém. Você vai testemunhar, tá bom, Nathalie? Que Deus abençoe lá de Magda, São Paulo. Ela citou a Sky 586, também YouTube, Padre Manzotti Oficial, inclusive se inscreva. E na Rádio Assunção de Jales, São Paulo, que pega ali Bispo Dom Moacir Aparecido de Freitas, da Diocese de Votuporanga. Filhos amados, filhas queridas, escutem esse testemunho que foi deixado para nos edificar na fé.
2: Aqui é o Wilma Maria, falo de Recife, Pernambuco.
0: Pois não.
2: E hoje eu venho dar um testemunho de uma graça que eu recebi.
0: Sim.
2: No dia 13 de maio de 2026, dia de Nossa Senhora de Fátima.
0: Olha aí,
2: sou
0: gente.
2: Casada já há alguns anos. E devido a várias coisas que aconteceram em nossa vida, acabamos nos distanciando de Deus e da igreja. Eu retornei, porém meu esposo não retornou. Mas de novena em novena, de programa em programa, de missa em missa, eu sempre pedi a Deus que no momento certo, que da vontade dele, tocasse no coração do meu esposo e que ele voltasse ao primeiro amor, que é Jesus. Meu esposo, ele me falou que me vendo, indo me levar para a igreja, mas ele não entrava. Depois de um tempo, no dia 13, no dia de Nossa Senhora de Fátima, ao amanhecer, antes de me levar para o trabalho, ele me chamou e falou: amor, tenho um negócio para te falar. A partir do próximo final de semana, eu vou começar a voltar a ir para a igreja com
0: Opa!
2: Você. E isso para mim foi uma alegria imensa. Eu quero
0: que
2: agradecer.
0: Maravilha.
2: Do fundo do coração. Tenho vários e vários testemunhos, mas esse eu queria deixar registrado.
0: Com certeza.
2: Aqui, o quanto eu fiquei feliz. Graça recebida é graça testemunhada. Toca o sino, sacristão.
0: Filhos queridos, e é assim que a gente acredita. Eu acredito muito que de novena em novena, graças e bênçãos são derramadas. E a graça vem transformar vidas. Você percebeu o que ela contou agora? Como houve uma transformação na vida dela, do marido, da família? Da família é a transformação da esposa, do marido, dos filhos. Nossa Senhora, eu quero ser curado, cante. Nossa Senhora, que eu a chamo pelo título de Nossa Senhora do Carmo, eu quero ser curado. Acredite nisso. Meu abraço, Vilma de Recife, Pernambuco. Lá nós temos canal aberto, TV Evangelizar 47.1, Rádio Recife, Marcelo Pitanga, Rádio Olinda, Ivanildo da Obra de Maria. E ao arcebispo Dom Paulo Jackson Nóbrega de Souza, arquidiocese de Olinda e Recife. Eu volto com a leitura orante. Volte comigo.
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10: Esse merece uma intercessão. E vamos juntos interceder a Deus. Clamo por teu poder, Senhor. Diga forte. Clamo por teu poder. Peço a tua graça. Creio em tuas promessas. Age em mim, Senhor.
11: Clamo por teu poder.
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0: E hoje, continuamos com os conselhos de Paulo na carta aos Coríntios. Primeira carta aos Coríntios. São duas. Nós estamos na primeira. Capítulo 7, versículo 35. Ontem, o conselho foi de uma forma e ele segue os conselhos. Eu estou dizendo isso porque quero ajudá-los. Não estou querendo obrigar ninguém a nada. Pelo contrário, quero que façam o que é direito e certo, e que se entreguem ao serviço do Senhor com toda a dedicação. Versículo 36. Conselho aos noivos. Toca a corneta, sacristão. Conselho aos noivos. Você está noiva? Você está noivo? Vamos lá. Aos que ficaram noivos, mas resolveram não casar mais, eu digo o seguinte: se o rapaz sente que assim não está agindo certo com sua noiva e acha que a sua paixão por ela é muito forte e que devem casar, então se casem. Não existe pecado nisso. Antes ele falava das vantagens de ser um celibatário, de viver só. Mas ele está falando aos noivos. Atenção! Por acaso, lá vou eu. Paulo disse, vão morar junto? Não, né, meu filho? Não tem essa história de morar junto, não. Não tem essa história, vamos fazer um test drive. Se der certo, a gente compra, a gente casa. Se não, a gente se separa. Não, meu filho. Namoro, noivado, casamento. É o processo. Não mude a ordem dos fatores. Aqui tem importância. Aos noivos que acha que a paixão por ela é muito forte, deve se casar. Não existe pecado nisso, não existe nada de errado no casamento, mas casem e não se amontoe. Desculpe a palavra amontoar. Vamos juntar os trapos, as nossas escovas de dente. Pelo amor de Deus, não aceite isso não. Casamento. Mas, versículo 37. Pelo contrário, o rapaz não se sente na obrigação de casar, se está mesmo resolvido a ficar solteiro. Mas veja a condição. Veja a condição. Está resolvido em ficar solteiro. Se é capaz de dominar sua vontade. Entendeu? Não é ficar na fornicação. Hoje com uma, outra, amanhã com outra e assim por diante. Se é capaz de dominar a vontade e já resolveu o que deve fazer, então faz bem em não se casar com a moça. Por que ele está dizendo isso? Honestidade. Se há amor, se há paixão, casem. Se não há isso, para que casar? Para que enganar o outro? Para que enganar outra pessoa? Para pensar. Tanto que um dos pontos antes do casamento é uma conversa com o padre, nós chamamos uma entrevista pré-matrimonial, um padre pergunta, você acredita na indissolubilidade do matrimônio? Se a pessoa, seja ela ou ele, diz não, não há casamento. Para que enganar? Para que fingir? Vai dar errado. Assim, quem casa faz bem. Mas quem não casa faz melhor ainda. É uma posição de Paulo. Versículo 39. A mulher não está livre enquanto seu marido estiver vivo. Caso o marido morra, ela está livre para casar com quem quiser. Aqui é sobre a questão das viúvas e viúvos. Padre, morreu minha esposa, morreu meu marido. Posso casar de novo? Pode. Casar de... Olha a palavra que eu usei. Casar de novo. Contanto que case com um cristão. Porém, conselho de Paulo. A viúva, o viúvo, diz ele, ficará mais feliz se ficar como está. Essa é a minha opinião. Eu acho que também tenho o Espírito de Deus. Pergunte-se, jovens, moços, rapazes, moças, meninas, existe amor? Então case. Mas não vão viver juntos. Comece certo. Não comece a pedir, eu quero um homem. Eu quero uma pessoa de Deus, um homem de Deus, uma mulher de Deus. Eu quero constituir uma família. Viúvos, viúvas. Não há nada errado em casar. Mas casar. Assim como foi o primeiro sacramento, que seja o segundo. Esta é a palavra de Deus. E Paulo enfatiza. Mas em todos os casos, o que Paulo está dizendo? Verdade. Retidão. Senhor, nós te pedimos pelos jovens, homens e mulheres, que entendam que o casamento e o sacramento do matrimônio é uma bênção. Senhor, nós te pedimos e clamamos por todas as pessoas no seu estado de vida, celibatários ou não, que vivam com honestidade, consigo mesmo e com os outros, com retidão e, acima de tudo, com santidade. Esta foi a leitura orante de hoje. 1 Coríntios capítulo 7, do versículo 35 ao versículo 40. Vai dar o que falar. Eu volto já, volte comigo.
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0: mande um áudio para mim. Segundo, perdeu, tem de manhã, tem reprise às 10 da noite. Mas no YouTube, Padre Manzotti, eles colocam no final do dia a leitura orante. Gente, no máximo 10 minutos, no máximo. Não quer escutar o programa inteiro? Vai direto na leitura orante. Mas, por favor, se aprofunde na palavra. Eu não gasto tempo aqui à toa, tão precioso, se não fosse relevante a leitura orante, que faz parte do carisma da obra evangelizar, é preciso. Quanto mais mergulhamos na palavra, mais discernimento temos em Deus. Marli, que a paz de Jesus esteja com você.
1: Bom dia, Padre, sua bênção.
0: Deus abençoe, Marli. Você fala de onde?
1: Eu falo aqui de Canoinhas, Santa Catarina.
0: Canoinhas, Santa Catarina, me escuta como?
1: Eu escuto pela Rádio Nativa FM 87.9.
0: Meu abraço, Rádio Nativa. Diga, Marli, palavra é sua.
1: Padre, em 2025, eu fui diagnosticada com câncer. Sim. Isso foi no mês de junho de 2025. Naquele mês, eu já liguei pro padre contando da minha doença e pedindo oração pela minha cura.
0: Certo.
1: Aí o padre me falou que eu ia ligar novamente dando o meu testemunho da minha cura.
0: Então espera, pois 2025...
1: Hoje estou aqui, padre, peraí, dando o meu testemunho, meu Deus, que alegria!
0: Peraí, filho.
1: Pois eu fui curada, padre.
0: Amém.
1: Depois da minha cirurgia, daí eu comecei as quimio.
0: Certo.
1: Eu fiz 8 sessões de quimio, sabe?
0: Certo.
1: Lá no Porto União.
0: Certo.
1: Daí, semana passada, eu levei o meu...
0: Alô? Alô? Alô? Marli? Tentem ver ali se...
1: Falou que eu estou curada. Curada.
0: Amém.
1: Mesmo.
0: Louvado seja Deus. Então diga comigo, porque na verdade, você falou comigo. O ano passado, 2025 é o ano passado. Um
1: isso.
0: Ano depois você liga dizendo, passei pelo câncer, fiz quimioterapia, mas eu quero que você disse, diga, obrigado Jesus das Santas Chagas.
1: Obrigado, Jesus das Santas Chagas.
0: Pela cura do câncer.
1: Pela cura do câncer.
0: Graça recebida.
1: Graça recebida é graça testemunhada. Toque o sino, São Cristão.
0: Amém. Louvado seja Deus, Marli. Fico, me alegro.
1: Ô, padre.
0: Oi.
1: Eu posso fazer um pedido de oração?
0: Sem dúvidas, filha. Por favor.
1: É, agradecimento pela minha cura.
0: Tá.
1: E por toda a minha família.
0: Certo.
1: Eu também quero pedir sua bênção, padre, para mim e para meu esposo João Pedro.
0: Tá.
1: Que no dia 31 de maio nós comemoramos nossos 45 anos do nosso matrimônio.
0: Que coisa linda!
1: Agradeço também, meu marido, pela dedicação que ele teve comigo, me cuidou muito bem, com amor e muito carinho comigo. Que Deus nos abençoe sempre, padre, isso eu peço sempre para Deus.
0: Que linda declaração de amor, quando a gente escuta tantos casamentos que não dão certos, eu diria falidos, tá aí ó, a Marli e o João Pedro, que completaram no último 31 de maio, 45 anos de matrimônio, que coisa mais linda. Aí eu tenho que perguntar, Marli, você já falou que ele a tratou com muito carinho, com muita atenção. Qual foi o segredo de manter tantos anos?
1: A dedicação, né, a conversa, diálogo.
0: Sim.
1: Esse aí precisa de um casamento de muito diálogo, conversar bastante e não perder o amor. O amor em primeiro lugar.
0: Tá certo. Um abraço carinhoso, Marli. Gente, que coisa bonita. Bonito ouvir isso. Gente que está testemunhando. É possível ser feliz no matrimônio. Escutou? Dedicação e muito, muito diálogo. Escutou, casais? Escutou? Escutaram, casais? lá de Canoinhas, meu abraço. Acompanha pela Rádio Nativa FM, Andrei, Dom Cleonir Bonetti de Caçador da Diocese. Fátima, que a paz de Jesus esteja com você, Fátima.
2: Amém. Bom dia, padre.
0: Bom dia, Deus abençoe. Se fala de onde, Fátima?
2: Eu falo de Natal, Rio Grande do Norte.
0: Meu abraço a Natal, Rio Grande do Norte. Como é que você me acompanha?
2: Eu acompanho pelo YouTube.
0: Tá certo, mas aí nós temos, temos TV Evangelizar, canal 16.1. Você pega na tua casa?
2: Sim, sim.
0: Eita, então meu abraço a todo Natal Rio Grande do Norte. Diga ali, Fátima.
2: Padre, eu quero dar um testemunho.
0: Conte.
2: Aliás, é três. Viu?
0: Vamos lá.
2: Primeiro foi minha netinha, que ela estava pedindo socorro a mim, que não conseguia dormir, que estava vendo uma coisa que não deixava ela dormir.
0: Entendi.
2: E pedi assim, para mim rezar para ela. Eu tô tão emocionada, padre.
0: Vai lá.
2: E eu comecei a rezar para ela, pedi muita oração para ela. E minha netinha foi curada.
0: Amém. Louvado seja Deus.
2: E aí vem a minha filha mais velha, que estava com depressão.
0: Certo.
2: Pediu afastamento do trabalho, trancou-se dentro do quarto, não queria ver voz, não
0: Pela
2: queria Santa ninguém.
0: Chagas. Difícil, hein?
2: E eu conversava muito com ela, e ela começou a fazer tratamento, né, com psicólogo, psiquiatra. E ela dizia assim pra mim: mãe, se eu pudesse, eu não ouvia voz de ninguém.
0: Sim.
2: Aí eu falava assim: filha, você é tão linda, minha filha, você é tão nova, você tem seu trabalho, volta a trabalhar, e eu não quero. E graças a meu Deus, eu rezando, fazendo todas as novenas junto com o senhor. E quando foi o mês passado, ela ligou para mim e falou: mãe, eu vou voltar a trabalhar.
0: Glória a Deus.
2: Foi, voltou a trabalhar, mas ela está em acompanhamento ainda.
0: Entendi. Mas já é um sinal, já é um sinal de cura. E que ela continue trabalhando e que continue fazendo acompanhamento. É muito importante.
2: É demais.
0: E a terceira graça?
2: E a terceira graça, padre, fazia 4 anos que eu buscava um emprego. E ali acompanhando com todas as novenas. E a novena que eu acompanhei agora foi a de Santa Rita de Cássia.
0: Certo, as causas impossíveis.
2: Foi. E quando foi, no 8º dia, eu recebi a ligação de uma pessoa dizendo que eu fosse fazer uma entrevista. Eu fiz a entrevista e fui contratada.
0: Então, diga comigo, pelas três graças da netinha, da filha com depressão e seu emprego, graça recebida é?
2: Graça recebida é graça testemunhada. Toca o sino, sacristão.
0: Tá certo, querida. E você tem rezado a Jesus das Santas Chagas?
2: Sim, sim. Só mais uma coisinha que eu queria lhe pedir.
0: Diga.
2: Me dê um texto.
0: Claro, filha. Como não? Tá bom.
2: Eu tô tão feliz, padre. Tão feliz que você nem imagina.
0: Então fica na linha para ela poder pegar seu endereço, por favor.
2: Tá bom.
0: Meu abraço.
2: Obrigada,
0: Fátima,
2: padre.
0: Natal, Rio Grande do Norte. Acompanha pelo YouTube. TV Evangelizar, canal 16.1, 98 FM nos transmite, Felinto Rodrigues, rádio 87.9, Aquino Neto, Rádio Rural FM, Ivanildo da Silva, Obra de Maria, ao arcebispo Dom João Santos Cardoso, da Arquidiocese de Natal. Filho e filha, hoje nós terminamos a novena de São Bento, livrai-nos do mal. Eu vou para o intervalo. Chame seu amigo, chame sua amiga, volte comigo, São Bento, afastai-nos e apartai-nos do inimigo. Eu volto já, voltamos já.
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3: 10:53.

Aniversário de Dom Antônio Luiz Cipolim, da Diocese de Marília, São Paulo. Aniversário da Rádio Aparecida FM, Serranópolis do Iguaçu, Paraná. Christian FM, de Alto Piquiri, Paraná. Difusor FM, Acaraú, Ceará. Massa FM, de Campo Mourão, Paraná. Noruega FM, Catas Altas da Noruega, Minas Gerais. Rosário FM, de Bragança, Pará. Vida FM, Paripueira, Beberibe, Ceará. E a TV filiada, a TV Evangelizar Lapa. Legendária, meu grande abraço. Povo de Deus, só quero um recadinho, povo dos Estados Unidos. Atenção, Estados Unidos. 15 e 16 de agosto estarei, mais uma vez, lembrando hoje. Então não deixa para amanhã. As inscrições estão abertas no site padrereginaldomanzotti.org.br. As inscrições estão abertas no @missao.usa. 15 e 16 estarei no Clube Português em Hudson. Garanta sua presença no sábado, das 8:30 às 5 da tarde, no domingo também. E dia 22 eu estarei em New Jersey, em Delham, na Escola Católica Sagrada Cruz. Não esqueça de fazer a sua inscrição. 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Por favor, vá lá, adquira-se, dê de presente. Você está escutando, o livro foi tão forte que marcou uma música, Inabalável, Minha Fé em Deus, Inabalável. Adquira, presenteie, dê às pessoas. Escute esse testemunho, escute, sua bênção, padre. E veio com um exame. Eu descobri um nódulo de na mama direita e no ano seguinte fiz os exames. Não era um só, eram dois nódulos. A médica pediu que eu fizesse uma biópsia. Chorei muito porque tenho dois filhos pequenos e pensei no pior. Eu já acompanho o senhor há muitos anos. Inclusive, meus filhos são graças recebidas por meio de São José e Nossa Senhora do Carmo. É o mês dela. Pois eu tive aborto antes de cada gestação. Tenho dois anjinhos no céu. Rafael, de 10 anos, e Sofia, de 6 anos. Minha amiga me disse: passa água benta e tenha fé. No dia 31 de agosto, o Senhor iniciou o programa refletindo o Evangelho do dia, onde Jesus curou a sogra de Pedro. Pediu que Jesus curasse também uma mulher com problema no útero. Padre, eu tomei posse. Eu disse: sou eu. Esta revelação que o padre está fazendo é para mim. Eu sei que o Senhor está me curando, padre. De fato foi o que aconteceu. Todas as noites, quando eu ia rezar, dormir, eu olhava para a imagem das Santas Chagas que o Senhor mandou no estandarte. O padre está fazendo é para mim. Eu sei que o Senhor está me curando, padre. De fato foi o que aconteceu. Todas as noites, quando eu ia

0: Gerais. Toca o sino, sacristão. Eu lembro desse estandarte. Foi o ano que nós mandamos o estandarte de Jesus nas Santas Chagas. Amado povo de Deus, e agora? Agora. Chegou a hora de rezarmos juntos o nono dia da novena de São Bento.
1: Cruz sacra, sempre luz.
0: A cruz sagrada seja minha luz. Não seja o dragão meu guia. Sai de retro, Satanás. Nunca me aconselhes coisas vãs. É mal que tu me ofereces. Bebe tu mesmo teu veneno. Repita. A cruz sagrada seja minha luz. Não seja o dragão meu guia. Sai de retro, Satanás. Nunca me aconselhes coisas vãs. É mal que tu me ofereces. Bebe tu mesmo teu veneno. Ó glorioso São Bento, que sempre se mostrou compassivo com os necessitados, fazei que também nós, recorrendo à vossa poderosa intercessão, obtenhamos o auxílio em todas as nossas aflições. Que em nossas famílias reine a paz, a tranquilidade, que se afastem todas as desgraças, sejam corporais, temporais, espirituais, especialmente o pecado. Alcançai, São Bento, do Senhor Deus Onipotente, a graça que necessitamos. Ainda é o nono dia. Qual é a graça que você necessita? Ainda é o nono dia. São Bento, dai-nos a graça de que ao terminar nossa vida neste vale de lágrimas, possamos ir ao encontro de Deus convosco no paraíso. Rogai por nós, ó Patriarca São Bento, para que sejamos dignos das promessas de Cristo. São Bento, libertai-nos do mal. São Bento, libertai-nos da inveja. São Bento, libertai-nos do medo. São Bento, libertai-nos do pecado. O Senhor esteja convosco. Ele está no meio de nós. Abençoai, Senhor, a água, a roupa dos enfermos, as fotos de família, os remédios. Abençoai e santificai aqueles que mais precisam. Por intercessão de Nossa Senhora do Carmo, São Pio de Pietrelcina, nos méritos das Santas Chagas, em nome do Pai, do Filho e do Espírito Santo. Amém. E eu me despeço com o clipe Pelas Mãos de Maria, YouTube, Padre Manzotti e todas as plataformas musicais. Evangelizar.

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5: 11:04.
6: Uma pesquisa do Instituto Meio Ideia, divulgada agora há pouco, mostra o presidente Lula numericamente à frente do senador Flávio Bolsonaro em um eventual segundo turno das eleições presidenciais.
7: De acordo com o levantamento, Lula aparece com 45% das intenções de voto, enquanto Flávio Bolsonaro registra 40%.
6: Considerando a margem de erro de 2,5 pontos percentuais para mais ou para menos, os dois estão em situação de empate técnico. Nesse cenário, 10,5% dos entrevistados declararam um voto branco ou nulo e 4,5% disseram estar indecisos.
7: A pesquisa também testou um segundo turno entre Lula e a ex-primeira-dama Michelle Bolsonaro. Nesse cenário, o presidente aparece com 45% contra 36% de Michelle. Os votos brancos e nulos somam 11%, enquanto os indecisos representam 8%.
6: O levantamento simulou ainda disputas de Lula contra outros possíveis candidatos.
7: Contra o ex-governador de Goiás, Ronaldo Caiado, o petista aparece com 45%, enquanto o adversário tem 37,6%. O cenário registra ainda 11% de votos brancos e nulos e 6,4% de indecisos.
6: Em uma disputa contra o ex-governador de Minas, Romeu Zema, Lula também soma 45%, enquanto Zema aparece com 37%. Os votos brancos e nulos representam 11,9% e os indecisos 6,1%.
7: O levantamento avaliou ainda cenários com Renan Santos e Joaquim Barbosa. Contra o fundador do MBL, Lula aparece com 45%, enquanto o adversário registra 33%. Contra Joaquim Barbosa, o presidente da República tem 45% diante de 23% do ex-presidente do Supremo.
6: A pesquisa ouviu 1.500 pessoas entre os dias 3 e 6 de julho. A margem de erro é de 2,5 pontos percentuais para mais ou para menos, com nível de confiança de 95%.
5: 11:06.
7: Vamos agora a Brasília. O Conselho de Política Energética deve decidir hoje se a gasolina terá mais etanol na composição. Da Capital Federal, o repórter Pedro Nascimento tem os detalhes. Ô Pedro, a medida pode afetar o consumo e a manutenção dos veículos?
8: Bom, Eustáquio, o Conselho Nacional de Política Energética tem essa reunião hoje, que deve culminar na aprovação do aumento da mistura obrigatória de etanol anidro na gasolina, que passa de 30 para 32%. Essa proposta é uma das apostas que o governo tem para reduzir a dependência da gasolina importada e também da variação do preço internacional do petróleo, que a gente está sempre falando aqui, né? Que está sendo, que aumenta de acordo com a questão da guerra que está acontecendo no Oriente Médio. Então, o governo brasileiro está tentando não ficar refém dessa situação. A avaliação dentro do Palácio do Planalto é que ampliar a participação do etanol que é produzido aqui do Brasil ajuda a diminuir essa exposição a oscilações do mercado externo e também, por outro lado, fortalece a produção nacional de biocombustíveis, né? Contribuindo para essa meta de reduzir a emissão de gases, de efeito estufa, ou seja, são várias as vantagens. A medida, ela também atende a uma demanda do setor produtivo do etanol. Faz parte de uma estratégia do governo de ampliar o uso de combustíveis renováveis na matriz energética brasileira. Só que, apesar dos benefícios, né, Eustáquio, essa é uma decisão que divide opiniões. E a indústria automobilística, né, é a que está mais sentindo esses efeitos, né? Inclusive, está pedindo mais testes antes da aprovação dessa mudança. A Anfávia, que representa as montadoras de veículos, afirma que é favorável aos biocombustíveis, mas defende que o novo percentual só entre em vigor depois da comprovação técnica de que não haverá impactos sobre os veículos. Inclusive, especialistas alertam que carros mais antigos e alguns modelos importados podem sofrer uma peças do sistema de combustível e também registrar um aumento do consumo. Mas esse é o outro lado da moeda, né? A expectativa é que, se aprovada hoje pelo Conselho, essa nova mistura comece a ser adotada já nos próximos meses em todos os postos do Brasil. Volto com vocês, Eustáquio, Fernanda.
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6: E vamos à previsão do tempo.
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12: 11:09.
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6: Nesta quarta-feira, uma frente fria avança pelo litoral da região sudeste, provocando aumento de nebulosidade sem perspectiva de chuva no sul de Minas e zona da mata. No restante do estado, permanece o tempo estável, com variação de nebulosidade no decorrer do dia. Céu parcialmente nublado no Jequitinhonha, Mucuri e Rio Doce. Céu parcialmente nublado a claro no sul, sudoeste e Campo das Vertentes. Demais regiões, céu claro a parcialmente nublado. Belo Horizonte terá uma quarta de céu claro a parcialmente nublado. Aqui na capital, a temperatura máxima deve chegar aos 26 graus. Repórter Aline Neves.
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3: 11:12.
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4: Claro, falando de Copa do Mundo, hoje tem uma pausa, mas amanhã já volta a Copa, com a fase decisiva, quartas de final, com 6 seleções europeias, uma da África e uma da América do Sul, a única, né? Argentina.
5: Pois é, hoje é aquele dia para dar uma respirada, uma descansada, recuperar as energias, né? Porque a partir de amanhã seguimos com os duelos de quartas de final, já França e Marrocos, né? Que promete ser um jogaço. Marrocos, como você citava há pouco, o único representante africano, e teremos também a Argentina como o único país da América do Sul. Existia, né, a possibilidade, a expectativa, melhor dizendo, de que tivéssemos um duelo 100% sul-americano nas quartas de final entre Argentina e Colômbia, reeditando o que foi, por exemplo, a final da última Copa América, mas isso não vai acontecer porque a Colômbia foi eliminada nos pênaltis para a Suíça. E a Argentina, aí sim, confirmou a sua classificação, confirmou o seu favoritismo, mas sofreu no jogo. Teve aí que virar a partida contra o Egito de Mohamed Salah, que se despede, né? Mais um dos grandes craques que se despede aí do Mundial e que fez agora o seu último Mundial da carreira, a última Copa do Mundo de Salah, assim como foi de Cristiano Ronaldo, como foi de Luka Modric, de Neymar, de Manuel Neuer. É uma Copa do Mundo que tem marcado também o fim, né, de ciclos de jogadores importantes. Mas vamos aos Estados Unidos, João Vitor Cirilo já conosco para nos contar como foi esse último dia aí, essa terça-feira de Copa do Mundo. Cirilo, bom dia.
6: Estamos de volta aqui nos Estados Unidos com detalhes da Copa do Mundo. Nesta quarta-feira, sem Copa do Mundo. Primeiro dia desde que a Copa do Mundo começou, sem jogos programados. A fase quartas de final já começa nesta quinta. E tivemos, nessa terça-feira, a definição do último confronto. A Argentina e Suíça vão se enfrentar no sábado às 10 horas da noite. A Argentina com a virada épica. Passou pela seleção egípcia. 3-2 para a Argentina contra o Egito. Egito abriu 2-0 com o Brahim no primeiro tempo aos 14 e com o Zico aos 22 do segundo tempo. Aí a Argentina pressionando, cruzando bola. Antes, é importante destacar, quando estava 1-0, Lionel Messi perde pênalti. Ele se torna o primeiro jogador a perder 2 pênaltis numa mesma edição de Copa do Mundo. Mas para ele interessou muito pouco. Continuou chamando o jogo com protagonismo, dribles, assistência e gol. Ele marcou o segundo da Argentina. Antes, Romero marcou o gol com assistência de Lionel Messi, e já nos acréscimos, Enzo Fernandes, com cruzamento de Lautaro Martínez, determinou 3-2 da Argentina. Muita emoção no gramado, choro, vários personagens, né, da Argentina chorando, emocionados, inclusive o técnico Lionel Scaloni e Lionel Messi também no gramado após a virada épica da Argentina. A Suíça contra a Colômbia, aliás, as duas seleções entregaram um jogo não tão bom, né? Longe do que foi esse Argentina e Egito. Empate por 0-0 no tempo normal, também na prorrogação e nos pênaltis, 4-3 para a seleção da Suíça. Aliás, a Suíça é a sexta seleção europeia a marcar presença entre as 8 nesta edição, nessa fase quartas de final da Copa do Mundo. Além das 6 europeias, nós temos uma sul-americana, a Argentina, e uma africana, a seleção de Marrocos. Bom, quartas de final, nesta quinta-feira, Boston recebendo às 5 horas França e Marrocos. Na sexta-feira, às 4 horas, Los Angeles, Espanha e Bélgica. No sábado, Miami recebendo Noruega e Inglaterra às 6 horas. E teremos às 10 da noite, Argentina e Suíça, jogo em Kansas City. Já na seleção brasileira, inclusive com a delegação, aqueles que não partiram aí para outros compromissos, para o período de férias, antes de se apresentarem aos seus clubes em outros destinos, a delegação brasileira voltou ao Brasil, embarcou nesta terça-feira. e os jogadores saíram em defesa do técnico Carlo Ancelotti, inclusive em reunião. Wellington Campos acompanhou e traz detalhes. Alô, Wellington.
3: É isso mesmo, Cirilo. Os principais jogadores da seleção brasileira fizeram um pedido ao presidente Samir Schalke, que Carlo Ancelotti tenha totais condições de trabalhar esse próximo ciclo que vai começar em setembro com jogos amistosos, podendo o Brasil fazer até 4 jogos, 2 já confirmados em setembro lá na Austrália e 2 que serão marcados provavelmente no início de outubro. Vamos ter 20 dias de data FIFA, mas o pedido é para que Ancelotti consiga aí com Vinícius Júnior, com Endrick, com Rayan, outros jovens talentos formar uma seleção forte do Brasil. É com você.
6: Valeu, Wellington. Segue a Copa do Mundo nesta quinta-feira com um gigante, França e Marrocos, com os demais jogos da fase quartas de final. Mas nessa quarta-feira, nada de jogos por aqui na América do Norte. Aliás, Copa do Mundo a partir de agora é oficialmente a Copa do Mundo nos Estados Unidos, né? Todos os jogos finais, os 7 jogos, aliás, 7 jogos, tô contando aí 7 jogos, tirando o terceiro lugar, né? Copa do Mundo nos Estados Unidos até o fim deste Mundial. Abraço a vocês, vamos seguir acompanhando o Mundial e trazendo detalhes. Já já no Rádio Esportes, mais informações. Abraço, gente.
5: Obrigada, João Vitor Cirilo, com Wellington Campos, né? Trazendo aí as informações da Copa do Mundo, que o Brasil já foi eliminado, mas a Copa do Mundo segue a todo vapor a partir de amanhã, às quartas de final. Pra gente encerrar o noticiário esportivo, deixa eu falar também de Liga das Nações Feminina de Vôlei, nossa seleção brasileira. É, estreando neste momento na terceira etapa, né? Liga das Nações tem 3 etapas nesta primeira fase, essa última etapa agora no Japão, a seleção brasileira está jogando justamente contra a seleção da casa, vai vencendo o primeiro set por 24-20, a gente também repercute mais ao longo da programação esportiva aqui da Rádio de Minas, combinado? As notícias do
7: 11:18. 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
3: Mais uma polêmica na Copa do Mundo. O jogo em que a Argentina eliminou o Egito 3-2 de virada. O técnico do Egito, Hossam Hassan, fez sérias acusações e disse mais: não tem medo das consequências. Ele chegou a declarar que a sua seleção, que era melhor em campo, foi prejudicada por causa de dinheiro. Isso mesmo, devido à presença de Lionel Messi jogando pela Argentina. De Nova Jersey, Wellington Campos.

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2: Um estudo inédito revela que mais de 60 milhões de brasileiros não concluíram o ensino básico. Um número que ainda representa um dos principais desafios educacionais do país. O levantamento aponta que, apesar da redução desse contingente nos últimos anos, o avanço está distante de um cenário considerado satisfatório.
3: Mais de 63 milhões de brasileiros com 15 anos ou mais não concluíram a educação básica e estão fora da escola. Conforme dados de um estudo inédito da Fundação Roberto Marinho, o número representa cerca de 37% da população nessa faixa etária e acende um alerta para um problema que vai muito além da educação. O levantamento mostra ainda que a baixa escolaridade está diretamente ligada à pobreza, trabalho e renda. A superintendente de conhecimento da Fundação Roberto Marinho, Rosalina Soares, destaca que é preciso tomar cuidado para não associar essa evasão escolar apenas ao desinteresse.
4: Muitas vezes é alguém que desde criança foi acumulando dificuldades, não conseguiu aprender, repetiu o ano, começou a achar que a escola não era um lugar para ela, necessidade de trabalhar, necessidade de cuidar de filhos, né? Muitas meninas engravidam, né? Na adolescência, a questão de cuidados também em casa, né? Com familiares mais velhos. Mas quando a gente olha para esse grande número que a pesquisa destaca, né? 64 milhões de brasileiros e brasileiras com 15 anos ou mais que não concluíram a educação básica, a gente precisa fazer uma outra pergunta, a meu ver, né? Será que são milhões de pessoas que não quiseram estudar, desistiram? Ou será que, como sociedade, nós precisamos criar condições melhores para que essas pessoas consigam estudar?
3: Outro dado que chama a atenção é que o número de matrículas na educação de jovens e adultos, alternativa para quem não concluiu a educação básica, caiu cerca de 16% entre 2012 e 2025. Apesar da redução, a modalidade continua transformando a realidade de milhares de estudantes em instituições de ensino de todo o país, como acontece na Escola Estadual Henrique Diniz, no bairro Santa Efigênia, na região leste de Belo Horizonte. O diretor da escola, Silvio Eustáquio Rodrigues Júnior, detalha qual é o perfil dos alunos atendidos.
5: Muitos vêm trabalhar direto para a escola, né? Assim, os mais velhos estão no EJA, todos praticamente trabalham. Tem muita taxa de gravidez da adolescência, muita gente com expectativa de formar e conseguir algo melhor. Gente que vem para ser alfabetizado, que consegue reconhecer as letras, mas não sabe juntar as palavras, e de alguma forma chegou ali no ensino médio. Então a gente pega esse público também.
3: Depois de enfrentar a jornada de trabalho, muitos alunos ainda precisam vencer o cansaço para conseguir concluir a educação básica, como é o caso de Alexandre Eduardo, de 19 anos, que
6: comecei na escola, na EJA, porque foi muito importante para mim, que minha mãe sempre me falava que os estudos são importantes para a gente. Então, se a gente estuda, presta atenção nas aulas e tem a sabedoria de colocar a cabeça nas coisas que a gente quer para o nosso futuro, a gente consegue.
3: Repórter Gustavo Cícero.
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12: 11:26.
2: Um dos principais desafios da indústria brasileira. Em meio aos avanços tecnológicos, a automação e as novas exigências do mercado, empresas enfrentam obstáculos para preencher vagas que exigem formação técnica e competências cada vez mais específicas.
13: Na reportagem de hoje, você vai entender por que ainda existe um descompasso entre o que é ensinado nas escolas e as habilidades exigidas pelo setor industrial.
14: A escassez de talentos técnicos na indústria aumenta o custo operacional, pois as empresas precisam investir em treinamentos internos longos ou comprar equipamentos que substituem a mão de obra. Isso tudo custa dinheiro. Na educação, dados de 2024, os mais recentes do Índice de Desenvolvimento da Educação Básica, o IDEB, mostram que a pontuação do aluno que sai do ensino médio está abaixo da meta. Minas estava em 4.2, enquanto a meta nacional é de 5.2. Isso mostra que alguns estudantes estão entrando no mercado de trabalho sem letramento digital, por exemplo, após anos de sala de aula sem nenhuma disciplina voltada à tecnologia ou trabalho técnico. O economista e professor da Fundação Dom Cabral, Ricardo Henriques, ressalta que faltam ações integradas para expandir o acesso ao ensino técnico nas escolas públicas.
15: Talvez esteja na ausência de uma estratégia coordenada, novamente, aqui que eu estou falando do poder público e poder privado, de ter ensino técnico profissionalizante de alta qualidade em larga escala. Ou seja, fazer o que vários países do mundo já fizeram e nós precisamos fazer, que é organizar a formação básica, estou falando sobretudo para as escolas públicas, né? Para que a gente tenha não só como horizonte os 25, 30% das pessoas que vão fazer universidade, mas o horizonte de 100% das pessoas, 25% vão fazer universidade e 75% dos estudantes deveriam estar concluindo o seu ensino médio com uma primeira formação técnica de qualidade.
14: Como a preparação do jovem para o trabalho na indústria não é o foco na grade curricular do Ministério da Educação, surgiram as instituições de ensino técnico. Dalisson Lage, gerente da unidade do SESI Senai no Horto, em Belo Horizonte, diz que nas escolas técnicas é possível que o jovem aprenda exatamente o que a indústria precisa.
16: A gente tem a oportunidade de trabalhar com diversas modalidades de produtos educacionais, aonde ele ocorre, né, essa formação ocorre de forma a atender especificamente cada necessidade da indústria. Desde as formações de mão de obras rápidas, como o aperfeiçoamento profissional, são cursos de curta duração, as formações de nível técnico, que são formações robustas, até mesmo também a formação de mão de obra para o ingresso na primeira oportunidade de trabalho dentro do setor industrial.
14: Jonathan Souza, supervisor técnico do Centro Automotivo do Senai, explica que a média salarial do jovem que se qualifica na área já começa acima da remuneração de maior parte dos profissionais de setores operacionais da indústria.
17: E o salário está em média ali, inicial, né, na área automotiva, que são várias áreas, mas vamos pegar aqui uma média de 4 a 4,5 inicial para os alunos. E, claro, eles podem subir, podem chegar, dependendo aí da formação e qualificação, até 25 mil.
14: E as empresas estão de olho em jovens qualificados. O presidente da Sugar, Leandro Costa, representa uma das líderes na fabricação de eletrodomésticos no Brasil. A empresa tem parceria com escolas técnicas para captar o profissional qualificado e driblar o problema de falta de mão de obra.
18: A gente acaba tendo também as parcerias, né, com FIENG, SESI, SENAI, né, para trazer alguma mão de obra qualificada. E temos aqui utilizado de ferramentas de treinamento, né, para trazer essa mão de obra, para qualificar, né, a mão de obra.
14: Na próxima reportagem, o mercado de trabalho e as novas tecnologias. Repórter Edson Costa.
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2: A Receita libera daqui a pouco a consulta ao lote especial de restituição do imposto de renda.
23: A partir das 9 horas da manhã de hoje, já vai ser possível consultar o lote especial de restituição automática do imposto de renda. O pagamento dos valores apurados será efetuado na quarta-feira que vem, no dia 15 de julho, diretamente na conta do contribuinte vinculada à chave Pix do tipo CPF. Tem direito à restituição os contribuintes que não entregaram a declaração do imposto de renda da pessoa física em 2025 por não serem obrigados, mas que apuraram valores que os credenciaram para restituição durante o ano de 2024. A estimativa é que aproximadamente 4 milhões de contribuintes sejam beneficiados nesta etapa, com a liberação de cerca de 500 milhões de reais em restituições. A restituição automática é uma iniciativa piloto da Receita Federal que pretende ampliar o acesso a valores pagos indevidamente, especialmente nos casos em que o contribuinte não estava obrigado a apresentar a declaração do imposto de renda. Para realizar a consulta, é necessário entrar na página ou no aplicativo da Receita Federal. Repórter Duda Esperante.
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25: A escalada das tensões no Oriente Médio e a expectativa de um novo tarifaço nos Estados Unidos voltam a acender o sinal de alerta entre governos, empresários e investidores. Fala mais, Rita Mundim, bom dia.
26: Bom dia! Impressionante como esse mundo tá difícil. O risco sistêmico, ele aparece e desaparece rapidamente, mas ultimamente ele tem aparecido muito mais do que desaparecido. E de repente, navios petroleiros são atacados cruzando o Estreito de Hormuz, segundo a Marinha Britânica. E os Estados Unidos, através do Departamento do Tesouro, revogou a licença que permitia a venda de petróleo do Irã. Com isso, o preço do barril de petróleo voltou a subir forte, mais de 5%. O Brent voltou para a casa dos 76 dólares, o WTI 72. Os mercados de risco, as bolsas caíram, o dólar subiu frente às principais moedas do mundo e por aqui a alta foi de 0,41%. E os juros futuros, que estavam acomodados, voltaram a subir todos e fecharam na B3, todos projetando uma taxa acima de 14% para 2026, 27, 28 e 29. Realmente a situação é complicada e de muito risco e muito delicada. Fora isso, tivemos o segundo dia lá de reuniões em Washington com o representante do Departamento de Comércio dos Estados Unidos. A Anshan, anteontem, apresentou um trabalho muito técnico e muito importante, mostrando que, na verdade, nós estamos num jogo de perde-perde. Perde a indústria brasileira, perde o agro brasileiro, mas também perdem as empresas americanas que importam grande parte dos produtos industriais que serão sobretaxados e produtos do agro também que serão sobretaxados. De acordo com o estudo da Anshan, o comércio Brasil-Estados Unidos no primeiro semestre do ano teve uma queda de 12,8%. As exportações caíram 13%, as importações 12,5% e o volume de participação dos Estados Unidos nas exportações brasileiras ficou em 9,4% do total exportado. Esse é o menor percentual desde 1997. Mas é bom lembrar que os Estados Unidos são o maior destino dos nossos produtos industriais, produtos de maior valor agregado. A China é o nosso maior parceiro comercial porque consome e importa as nossas commodities. Mas os americanos, repito, são os maiores importadores de produtos industriais com ênfase em bens intermediários. São esses bens intermediários que são processados por empresas americanas. E segundo a CNI, a lista engloba 4.187 produtos que serão sobretaxados. Isso representa praticamente, né, nesse total, 62% desses produtos da indústria de transformação. Já no agro, o volume que será impactado será de 4,2 bilhões, com cerca de 36,8% das exportações do nosso agro para os Estados Unidos. E voltando na indústria, o impacto será de 14,9 bilhões. Repito, é um jogo de perde-perde, não é de ganha-ganha. E é necessário muito esforço diplomático. Nós não estamos falando de política, nós estamos falando de economia, de empregos, de empresas que podem ter a sua sobrevivência afetada. Aqui em Minas, por exemplo, nós estamos falando do ferro Gusa, como nós estamos falando da indústria madeireira no sul do país. Portanto, que os nossos diplomatas tenham sucesso e que a iniciativa privada também faça a sua parte, ajudando a reverter parte dessas tarifas. Rita Mundi.
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25: Apesar da estratégia inicial do presidente Lula de buscar uma aliança para a disputa ao governo de Minas, o PT decide trabalhar com a possibilidade de lançar candidato próprio, Edilene.
6: Sim, o presidente Lula desistiu de convencer a ex-prefeita de Contagem, Marília Campos, a se candidatar ao governo do estado e vai apoiá-la em sua pré-candidatura ao Senado. Com isso, o PT Mineiro parte para um plano B, para a apresentação de um novo nome para a disputa ao governo do estado. O de Sandra Goulart, por exemplo, que está afiliada ao PT, ex-reitora da UFMG, é um nome que está posto. Ontem eu conversei com ela, que diz que está à disposição do partido, que a construção deve ser coletiva, mas que ela já trata de apresentar propostas e que vai jogar na posição que o partido escolher. Inclusive, tem uma equipe formal auxiliando a ex-reitora da UFMG na apresentação de propostas. Outro nome do PT que também está disponível e disse isso na semana retrasada, na reunião que teve aqui em Brasília com o presidente Lula, é o deputado federal Paulo Guedes, que tem eleitorado na região norte do estado. Reginaldo Lopes também é uma possibilidade, mas demandaria de que ele recebesse um convite. Não chegou a colocar seu próprio nome, mas segundo os pares é alguém que poderia pensar em disputar o governo do estado. E ainda um quarto nome, que é o de Patrus Ananias, também deputado federal, ex-ministro do presidente Lula. Esse um nome bastante conhecido do eleitorado regionalmente, inclusive nacionalmente. Então essas são as possibilidades com as quais trabalha o PT. E muita gente se pergunta, por que que o PT, diante de tanto desgaste, com uma pouca competitividade aparente, vai apresentar uma candidatura ao governo do estado? Eu fui atrás dessa resposta conversando com vários petistas. E o que eles me disseram é o seguinte: essa é a hora certa, porque o presidente Lula está em uma campanha de reeleição, pode inclusive puxar votos para um candidato ao governo do estado, e é a hora do PT combater aquela ideia que teria tanto desgaste em função da gestão do ex-governador Fernando Pimentel, que não poderia voltar ao poder. É a hora do PT voltar ao jogo, me disse um dos integrantes do Partido dos Trabalhadores, principalmente porque a figura do presidente Lula está presente, o que pode não acontecer na próxima eleição. Oficialmente não vai acontecer porque não pode ser candidato mais uma vez, então agora seria a ocasião perfeita, e muitos petistas ficaram ressentidos, até do próprio ex-governador Fernando Pimentel, pelo fato de ele não ter feito uma defesa do governo dele depois, e ficou parecendo que o PT nunca mais poderia voltar ao poder. Muita gente acha isso, né? Que o PT vai demorar muito depois da gestão de Fernando Pimentel, porque pagou atrasado, pagou parcelado aos servidores, atrasou o repasse das prefeituras, foi um governo muito conturbado, e foi nessa leva que o governador Romeu Zema, o ex-governador, acabou ganhando as eleições contra o ex-governador Fernando Pimentel. Então o PT quer tirar essa mácula, quer rebater, e acha que a hora certa é com a presença do presidente Lula. Por isso, um nome próprio poderia ganhar força e o partido poderia reconstruir ou construir um novo capítulo da sua história. E por que não fazer uma construção mais ampla, como defende Marília Campos e como o presidente Lula fez na última eleição dele nos palanques estaduais, colocando candidatos de outro partido? Principalmente por isso, porque o PT acha que está na hora de dar uma resposta em Minas Gerais, e também porque os nomes que foram levados para o presidente Lula, segundo os participantes da reunião, foram rejeitados. Alguns não agradaram o presidente Lula e outros ele disse ter desconhecimento total e não quer fazer essa aposta. Aí um dos petistas me disse: se for para apostar em alguém que tem um traço na pesquisa, vamos apostar então em nossos nomes, dos nossos quadros, mesmo que eles sejam pouco conhecidos. Sandra Goulart, por exemplo, é pouco conhecida, mas muitos apostam que ela carrega o nome da UFMG, que é uma instituição muito conhecida, muito respeitada em Minas Gerais e também, claro, fora do estado, e que ela é alguém com muito potencial, pesquisadora, professora, e que isso pode ser muito interessante para o PT e que ela pode ser uma boa surpresa. Então, por isso, o PT decidiu ter uma candidatura própria. Marília agora já não é um nome considerado pelo presidente Lula, deve estar agradecendo muito por isso, porque ela queria disputar o Senado, e agora o PT parte dentro dos seus quadros para escolher um novo nome. A resposta deve vir quando? Muito provavelmente na próxima quinta-feira. Foi essa promessa que Edinho Silva, presidente nacional do PT, fez aos seus correligionários. Ele conversa com o presidente Lula e volta com uma resposta, muito possivelmente um nome definido, mas se isso não acontecer, pelo menos algo bastante encaminhado nesse sentido. Fernanda Eustáquio.
2: Edilene Lopes, coluna em cima do fato aqui no Jornal.
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10: 11:46.
11: Internacional.
13: Os Estados Unidos afirmam que o acordo de paz com o Irã acabou.
25: Durante uma coletiva na cúpula da OTAN, na Turquia, o presidente Donald Trump disse que negociar com o país persa é uma perda de tempo.
13: A declaração foi feita após os Estados Unidos voltarem a bombardear dezenas de alvos estratégicos no Irã.
25: Segundo o Comando Central Americano, a ofensiva foi uma retaliação aos ataques iranianos contra três navios comerciais no Estreito de Hormuz. Renan Tolentino.
22: A imprensa estatal iraniana informou que várias explosões foram registradas nos portos de Sirik, Bandar Abbas e Bushehr, no sul do Irã, assim como na ilha de Kashmir. Sob anonimato, fontes americanas indicaram que os bombardeios miraram nos sistemas de defesa aérea, sistemas de vigilância costeira, mísseis e locais de lançamento de drones do Irã. Segundo Teherã, um membro da Guarda Revolucionária, o Exército Ideológico do Irã, morreu na ofensiva. Em retaliação, o Irã também reivindicou bombardeios contra bases americanas no Kuwait e em Bahrein. O regime afirma que vai considerar como alvo legítimo qualquer instalação que permita aos Estados Unidos atacar o Irã. O Catar, um dos países mediadores das negociações, condenou os ataques e fez um apelo para reduzir as tensões. A China também reagiu e declarou que uma retomada das hostilidades entre Washington e Teherã não é do interesse de ninguém.
27: Agora, a análise do âncora da CNN Brasil, William Vac.
28: É considerado certo que o Brasil sofrerá a aplicação de pesadas tarifas comerciais por parte dos Estados Unidos. As campanhas eleitorais acusam-se mutuamente pelas tarifas, que de fato prejudicarão do jeito que as coisas estão hoje, bem entendido. Elas prejudicarão uns 30% das exportações brasileiras. O principal culpado é o presidente americano, que usa a imposição de tarifas como instrumento de coerção para alcançar todo tipo de objetivo, e no caso do Brasil, também objetivos políticos. Mas há fatores de longo prazo bastante complexos. O Brasil é uma economia fechada que ao longo de décadas achou que o melhor jeito de se desenvolver era se proteger, se fechar. Nenhuma surpresa que fosse alvo de medidas como tarifas, embora se possa argumentar sobre quem sai perdendo mais, se quem impõe ou quem sofre. Mas, uma vez impostas, o governo Lula achou mais proveitoso ganhar benefícios eleitorais assumindo o papel de vítima ofendida do que fazer o que vários outros países fizeram, que era se engajar de cabeça num toma lá da cá em busca de melhores condições. Pelo seu lado, a campanha conduzida pelos bolsonaros cometeu o brutal erro inicial de pedir tarifas como forma de ajudar o chefe encarcerado. E agora a luta para provar que consegue reverter o que seus expoentes achavam que seria uma grande jogada para pressionar o governo e, de quebra, o STF. O que o debate político rasteiro brasileiro ofusca, esconde, é o fato de que o Brasil sofre uma enorme pressão geopolítica, que revelou vulnerabilidades perigosas da nossa parte, principalmente, de novo, na nossa parte, falta de planejamento, falta de inteligência estratégica. O resto é diversionismo puro.
9: Da CNN em São Paulo, William Vac.
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12: 11h51.
25: Para a cobrança de pensão alimentícia sem a necessidade de reclamação por parte do credor.
14: O Senado aprovou um projeto que promete facilitar a vida de quem depende da pensão alimentícia. A proposta cria o chamado Pix Pensão, um sistema de transferência automática que vai permitir o débito mensal diretamente da conta de quem deve pagar a pensão para conta de quem tem direito ao benefício. O que isso significa? Na prática, quem recebe a pensão vai poder pedir ao juiz que determine esse pagamento automático. Na data fixada pela justiça, o banco fará a transferência. Se não houver dinheiro suficiente na conta, a instituição financeira deverá comunicar a situação para que outros ativos do devedor possam ser bloqueados até o valor da dívida. Para a advogada especialista em direito de família, Daiane Costa, a proposta moderniza o cumprimento de uma obrigação que já existe.
15: Ela não cria uma nova obrigação para quem já paga uma pensão. Ela apenas moderniza a forma de cumprir uma obrigação já existente e por determinação judicial. O uso da tecnologia, ela aprimora o direito da realidade atual e fortalece a efetividade das decisões judiciais. Ao mesmo tempo, é fundamental destacar que o Pix automático, ele não elimina o direito de defesa do devedor e nem vai substituir a autuação do judiciário.
14: Ainda segundo a especialista, quem mais ganha com a mudança são as crianças e adolescentes, que são os verdadeiros beneficiários da pensão alimentícia.
15: Essa medida tende a trazer um impacto muito positivo, principalmente para crianças e adolescentes, que esses são os verdadeiros titulares do direito à pensão alimentícia. Hoje, o que acontece? Quando o responsável não possui um vínculo formal de emprego, muitas vezes é necessário acionar a justiça a cada atraso, o que torna o processo muito mais demorado e desgastante. Com o Pix automático, determinado por decisão judicial, a expectativa é que os pagamentos sejam mais regulares, reduzindo a inadimplência e garantindo mais segurança financeira às famílias.
14: O projeto agora segue para a sanção do presidente Lula e, se for sancionado sem vetos, o novo sistema de transferência automática da pensão alimentícia passará a integrar a legislação brasileira e poderá ser aplicado por decisão da justiça nos casos em que houver pedido por parte da pessoa interessada. De Brasília, Aline Peçanha.
12: 11h54.
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25: Vamos atualizar os destaques do jornal desta quarta-feira, 8 de julho de 2026. Avança em Belo Horizonte um projeto de lei que aumenta punições para uso, posse, venda e distribuição de linhas cortantes em pipas e papagaios. A proposta, aprovada em primeiro turno na Câmara, prevê multas para quem for flagrado utilizando ou portando esses materiais durante a prática de soltar pipas.
18: Vai a sanção do presidente Lula ao projeto que cria o Pix Pensão Alimentícia. O texto aprovado ontem no Senado permite que a cobrança mensal seja requisitada ao juiz responsável sem a necessidade de reclamação por parte do credor.
25: O Conselho de Política Energética deve se reunir hoje para avaliar a mistura de etanol na gasolina, passando de 30 para 32%. A medida, que pode afetar o consumo e a manutenção dos veículos, faz parte da estratégia do governo federal para reduzir a exposição do mercado interno às oscilações do preço internacional do petróleo.
18: Novidades sobre obras no trevo do Belvedere, Cléver Ribeiro.
19: Eustáquio Ramos, são retomadas neste momento as obras de ampliação aqui das pistas do trevo do Belvedere. A empresa Itamaracá, que participou da licitação original, será responsável pela execução dos trabalhos supervisionados pela SUDECAP, Superintendência de Desenvolvimento da Capital. O novo contrato prevê investimentos de R$22 milhões. O prefeito de Belo Horizonte, Álvaro Damião, deve chegar em instantes para visitar as obras.
25: A diarista Paola Stephanie, de 30 anos, deixa hoje a prisão para participar da reconstituição do assassinato do casal de idosos no bairro São Pedro, região centro-sul da capital. A suspeita, que confessou o crime, vai ser levada ao local onde o casal foi encontrado morto, para auxiliar a Polícia Civil na reconstrução da dinâmica dos fatos.
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0: 11h59.
4: Diarista que confessou ter assassinado um casal de idosos em Belo Horizonte deixa hoje a prisão para participar da reconstituição do crime. O nosso repórter Oswaldo Diniz tem mais informações. Oswaldo, olha, a reprodução simulada faz parte da investigação desse caso que chocou o país, né?
5: Está marcada para começar às 14h de hoje no apartamento das vítimas, bairro São Pedro, lá do centro-sul de BH, a reconstituição de um duplo latrocínio, roubo seguido de morte. A autora confessa do crime, Paola Cirino, de 30 anos, sai do sistema prisional hoje para participar desses trabalhos que serão feitos pela Polícia Civil. A intenção é entender como foi toda a dinâmica que resultou nas mortes de Cláudio Atala, 75 anos, que foi morto no quarto onde dormia, e a esposa dele, Maria Clotilde Atala, de 76 anos, morta na sala. Ontem, a Polícia Civil recuperou mais itens que foram levados desta residência, classificando o latrocínio. Um comerciante procurou uma delegacia para entregar 6 relógios e 2 pares de tênis que ele teria comprado da própria Paola, porque depois de matar, ela levou itens e saiu vendendo, especialmente no hipercentro de BH. De acordo com a Polícia Civil, esse homem disse que pagou R$100 por 3 relógios, os outros 3 ela teria dado para esse homem e também vendeu para ele 2 pares de tênis, cada um por R$100. Vale lembrar que na semana passada, um outro comerciante também procurou a polícia entregando 3 relógios e um cordão de ouro. Teria pagado no total R$4.800 por esses itens que também foram levados da residência dos idosos. Repórter Oswaldo Diniz.
0: Meio-dia e um.
6: A proposta que amplia a atuação dos municípios no Supremo Tribunal Federal divide opiniões na Câmara dos Deputados.
7: A proposta de emenda à Constituição que amplia os poderes das entidades representativas dos municípios para recorrer ao Supremo Tribunal Federal ficou de fora da pauta da Câmara nesta terça-feira. A PEC 253 chegou a ser discutida na reunião de líderes ontem, mas não houve consenso entre os parlamentares para que a proposta avançasse. O texto é defendido por prefeitos de todo o país que estão mobilizados aqui em Brasília. A ideia é permitir que entidades nacionais dos municípios possam questionar no STF leis que criem despesas para estados e prefeituras, sem indicar de onde vão sair os recursos para bancar esses gastos. O deputado mineiro Domingos Sávio, do PL, defendeu o mérito da proposta, mas disse que o texto precisa de ajustes para evitar que qualquer associação de municípios tenha esse poder.
8: O que deveríamos fazer é aprimorar a PEC, estabelecendo que ela possa ser exercida essa por associações de município legitimamente constituídas na forma da lei, ou seja, cada câmara municipal tem que autorizar, o município se associa e você tem um percentual mínimo dos municípios do país com representação em todas as unidades federativas.
7: Já o presidente da Confederação Nacional de Municípios, Lucas Vieira, disse que a proposta é fundamental para dar mais autonomia às prefeituras diante das chamadas pautas-bomba.
9: O que é essa PEC 253? É a PEC que dá legitimidade às associações representativas dos municípios a nível nacional a propor ações declaratórias de constitucionalidade e de inconstitucionalidade, justamente para combater essas pautas-bombas.
7: Apesar de constar na pauta de ontem, a PEC 253 não foi apreciada pelo plenário por conta da falta de acordo entre os líderes partidários. A tendência é que novas negociações sejam realizadas antes que a proposta volte à Câmara dos Deputados. De Brasília,

0: Aline Peçanha.
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1: Meio-dia e 9.

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1: 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Meio-dia e 13.

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2: Meio-dia e 21.
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3: Meio-dia e 59.
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0: Opa, boa tarde, boa tarde. Início de tarde, quarta-feira, aqui no Balançacas do Quarto. Por aqui, semana partida no meio, pra quem trabalha de segunda a sexta, né? Dois dias se foram, dois dias virão, né? Pra você que trabalha de segunda a sexta, não é mesmo? Mas é hoje, quarta-feira, dia 8 de julho de 2026. Início de tarde, agora são 1h06, programa Balançacas Juru no ar a partir de agora pra você e com você, trazendo por aqui o melhor de todos os ritmos, o melhor de todos os tempos, sucessos nacionais, sucessos internacionais. Você ouve aqui no Balança Cajuru de segunda a sexta-feira, melhor de todos os tempos, melhor de todos. E trazendo por aqui também a sua participação liberadíssima aqui comigo, o programa que você liga, o programa que você participa, o programa que atende você de segunda a sexta-feira, viu? É, a gente atende você porque tá liberado, viu? 3244-1194.
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0: E tá liberado o WhatsApp também, 999-77-5940. Tá liberado também nossas plataformas digitais pra você curtir a Cajuru FM através aí do aplicativo RádiosNet ou qualquer parte do Brasil ou do mundo através do nosso site.
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0: É que veio pra ficar há mais de 20 anos lá, Cajuru FM, né?
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0: E o programa da tarde, o programa do seu início de tarde, o programa Balança Cajuru, balançando o melhor de todos os ritmos, até a hora do café eu vou contigo, né? Nesse início de tarde, né? Logo após o almoço, dá uma preguiça, né mesmo? Sá senhora, né? Mas você vai ficando bem animado por aqui, que a gente vai tocando por aqui o melhor de todos os ritmos, você vai animando aí com a sua tarde, viu? Porque você está na frequência mais quente do seu rádio, viu? Na sequência que detona, que a gente traz pra você aqui, canções que parecem que tem alma, né? Canções que fazem o coração bater mais forte, canções aí que fazem aí o coração apertar e a alma se apaixonar, porque aqui o apaixonado, né, gente? Ele sofre dobrado, né? Por aqui também, né, gente? A gente resgata, né, os clássicos, as modas que marcaram a época, o sertanejo raiz que nunca sai de moda. E a gente vai mandando ver nesse manifesto musical por aqui até às 15 horas, hein? É as músicas que dominam corpo, alma e até coração, ó, na rádio que acompanha você no seu dia a dia. Essa playlist sonora perfeita para o seu comecinho de tarde, né? Simbora então com o melhor de todos os tempos, o melhor de todos os ritmos para você a partir de agora e trazendo por aqui também a sua participação, que esse programa ele é feito para você e por você. A gente traz o melhor de todos os tempos, o melhor de todos os ritmos. 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Aí o melhor de tudo, o melhor de todos os tempos, o melhor de todos os ritmos aqui, a gente toca até coração, hein? É, porque a gente toca de tudo, sucesso do passado, sucesso da atualidade, a gente toca aqui no Balança Cajuru no seu início de tarde. É, sucessos nacionais, sucessos internacionais, você ouve aí no programa Balança Cajuru, é o melhor de tudo pra você.
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0: É o melhor de todos os hits, o melhor de todos os tempos, você ouvindo aqui no programa Balança Cajuru no seu início de tarde. Porque partou por aqui, semana partida no meio, o melhor de todos os tempos pra você a partir de agora na sua frequência modulada, né, gente? 98,7, programa Balança Cajuru está no ar a partir de agora. Olha, agora são 1h11 aqui no programa Balança Cajuru, 1h11. Música, entretenimento e informação até as 15 horas, né? Opa! Simbora então, né, gente? Agora são 1h11 aqui no programa Balança Cajuru. Simbora trazendo por aqui o embaixador, né, Gustavo Lima. Participação aqui de Eduardo Costa. Gente, Eduardo Costa, né, de presente confirmadíssimo aí no Cajuru Rodeio Show. Bom também, né, gente? Pois é. Simbora então trazer o cheiro de shampoo. Saudade, né? É aquele sertanejo saudade no seu comecinho de tarde aqui no Balança Cajuru, do ano de 2013, né? Cheiro de shampoo na voz aí do embaixador e Eduardo Costa!

0: É, gente!
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gente, olha, agora são 1h28 aqui no Balança Cajuru, né? 1h28, primeiro bloco assim, né? Recheado de música boa, né? Rolando por aí de fundinho tem Péricles, né? E Marília Mendonça, né? Vai por mim, do ano de 2017. Adson e Alana, Caminhão de Mudanças. Também Scorpios, né? Rock Believe, né? Aqui no Balança Cajuru, o sucesso internacional aí, né, gente? De Scorpios, né? Trazendo então aí essa faixa Believe, né? Da banda Scorpios, né? Que é um hino aí da resistência também do amor ao rock and roll, né? A música fala então sobre manter a paixão acesa, né? Encontrar força nas raízes musicais, servindo então aí como uma verdadeira declaração de fé na energia do rock, né? Pra superar aí as dificuldades da vida, né? O que diz essa música aí de Rock Believe ao som aí de Scorpions. Olha, rolou por aqui também, né? Aquele forrozinho gostoso, né, gente? Limão com mel, amando mais uma vez no ano de 2015. E começamos aí com aquele sertanejo saudade, né? Gustavo Lima, participação de Eduardo Costa, que é presença confirmadíssima aqui no Cajuru Rodeio Show aí, com cheiro de shampoo do ano de 2013. Passando aqui no Balança Cajuru no primeiríssimo bloco, né? Olha, tá na hora de ir para o intervalo comercial, a gente volta na sequência, volta trazendo mais música, volta trazendo a sua participação, viu? Você também pode escolher por aqui a sua música, pode mandar seu abraço, seu alô, 3244-1194, 999-77-5940. Tá liberado o WhatsApp aí à sua disposição até às 15 horas, atendendo por aqui o seu pedido musical, viu? Depois do intervalo, a gente vai voltar também trazendo informação pra você, porque aqui tem música, informação, tem a participação do ouvinte e muito mais, viu? Então não sai da sintonia, já já a gente tá de volta!

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0: gente, agora são 1h42 aqui no Balança Cajuru, 1h42, Lua, por aí o som de Ana Castela, participação de Hungria e a Loki, né, Lua, do ano de 2024, passando aqui no Balança Cajuru, fenômeno da música sertaneja Ana Castela. Mandona aí de fundinho lá, que as bonitas, né, a ilha bonita, né, a ilha bonita. Balança Cajuru, essa é só de fundinho, né, gente? Porque já são 1h42, tá na hora de você ficar muito bem informado com o serviço de utilidade pública da Rádio Cajuru e também do Balanço, logicamente, né, gente? Que não gosta de ficar bem informado, né? Pois é, bom você saber a oportunidade de emprego, achados e perdidos e vai passando aí, repassando as informações, né? Então vamos passar o serviço de utilidade pública, porque daqui a pouquinho a gente começa a atender o pessoal que tá aí ligadinho com a gente, tá bom?
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0: São serviços prestados aí de 0800 aqui pela minha, pela sua, pela nossa Cajuru FM, no qual tem cortesia do patrão, hein?
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0: Gente, então vamos começar passando pra você aqui os recadinhos de utilidade pública da Rádio Cajuru e também do Balança Cajuru, né, gente? Olha, foi perdido um óculos da Maria José Foncina, foi perdido ali da academia do Arilson, né, gente? Até a panificadora da vovó Lúcia. Então, se você encontrou, né, um óculos, né, gente, de grau feminino, entre em contato com a Wanda no 998-08-2620. Olha, foi perdido, gente, um iPhone ali na rua Vicente Dias Barbosa, entre o supermercado Cícero e o Roberto Lanches. Gente, o trajeto é muito pequeno, né, gente? Então, ali no bairro Nossa Senhora do Carmo, foi perdido, então, esse iPhone na rua Vicente Dias Barbosa, entre o supermercado Cícero até o Roberto Lanches. Informações, se você tiver desse iPhone, você vai ser recompensado, viu? O telefone, então, é 37-999-524605, viu? Olha o Bazar da Vila Vicentina, né, gente? Tem muitos móveis, né? Móveis de casal, tem móveis de solteiro, tem rack, tem aparador, tem mesas, cadeiras. Tudo em prol da Vila Vicentina, viu, gente? Tudo aí são móveis novos diretamente aí das fábricas. O horário de funcionamento do bazar é toda terça-feira, né? Do meio-dia 30 às 16 horas. Nas quintas-feiras, das 7h30 até às 11 horas. Um abração aí a todo o pessoal aí da Vila Vicentina, né?

0: Olha, a gente já tava aqui atendendo o interfone. A gente que trabalha sozinha é assim, né? Tem que parar pra fazer um serviço aqui e ali. Mas então, já falei algumas oportunidades. Ah, não, tem que falar isso aqui também, né, gente? Que, ó, o Jair do Bairro Bonfim, gente, ele encontrou um cartão. É um cartão de banco, viu? É um cartão de banco no nome de Jéssica. É um cartão Visa, um cartão vermelho, né? Do Banco Itaú. É Visa Platinum, viu? É um cartão vermelho de banco. E ele tá fazendo questão em devolver, tá? Esse cartão é no nome de Jéssica Soares Fraga. Viu, Jéssica? Jéssica Soares Fraga, tá? Jair do Bairro Bonfim encontrou seu cartão do banco, deve estar fazendo falta, talvez você nem deu falta ainda, porque talvez você nem precisou, né? Pois é. E o Jair do Bairro Bonfim tá fazendo questão em devolver esse cartão pra você, viu, Jéssica? Jéssica Soares Fraga. E o telefone do Jair é o 999-04-3038. Talvez ela nem se deu conta que perdeu, porque talvez ela nem precisou ainda, né, gente? Mas aí, se alguém conhecer a Jéssica, comunica com ela, né, que o cartão dela se encontra ali no Bairro Bonfim, com o Jair do Bairro Bonfim, e ele tá fazendo questão em devolver, viu? É Jéssica Soares Fraga, é o cartão aí do Banco Itaú, um cartão vermelho, escrito Visa Platinum, viu? Do Banco Itaú, viu, Jéssica? Vem pegar, Jéssica, deve tá fazendo falta pra você aí, ou fará falta, né? E o telefone, então, 999-04-3038, que é o telefone do Jair do Bairro Bonfim. Alô, Jair, daqui a pouquinho eu vou te atender, tá certo? Agora são 1h46. Olha, 1h46 aqui no Balança Cajuru, né?
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0: Atende aí! Demora então, né, gente? Pra você que tá aí ligadinho com a gente, ligadinho na Cajuru FM, né? Onde quer que você esteja, tá aí com o seu radinho ligado na Cajuru FM, você nas fábricas, nas indústrias, pra você que tá na estrada, pra você que trabalha em casa, pra você que tá de boa, tá sintonizado na Cajuru FM, então bora lá, hein, gente? É o programa Balança Cajuru que tá no ar pra você aí até às 15 horas. Então aumente o volume, né, gente? E vem com a gente, viu? Que tem música aí, né? Há músicas inesquecíveis, tem sucessos nacionais, sucessos internacionais, e o melhor de tudo pra você até às 15 horas. E é o programa que atende você, viu? E bora então começar a atender o pessoal, começar a atender a moçada, né?
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0: Simbora então, tem um sonho de eterna, saudosa, Marília Mendonça, Infiel, do ano de 2016, hein? Sá senhora, hein? Essa música, não será que ela é uma ofensa? Eu acho linda, né, essa música, né? Então, Marília Mendonça, né, gente, partiu, né? Foi pro andar de cima, mas deixou preciosidades, a canção linda igual essa, né? Romântica, né? Infiel, é o que você vai ouvir agora, a pedido da Eulíria ali do Bairro Bonfim, né, Eulíria? Abração pra você ali no Bairro Bonfim. Eu falei, eu nunca pedi essa música, mas toque ela pra mim hoje. Toco sim, ué. E seu pedido é uma ordem, né? É o programa que atende seu pedido musical, né? A sua preferida, né? Você ouve aqui no Balança Cajuru. Então tem o som de Marília Mendonça, Infiel, do ano de 2016. Na sequência, liga lá em casa. É Leonardo, né? A gente vai cantar para a Aparecida da Dona Margarida. Ela que tá mandando pra Lena do Hilton. Alô, Lena, abração pra você aí. A Lena do saudoso Hilton. Também aí para a Ana do Chita. Alô, Ana, abração pra você aí, né? A mãe do Ricardo Vieira. Também para a Neide. Alô, Neide. Deide, aquele abração pra você. Também a Deise, né, filha aí da Aparecida, viu, Deise? Abração pra você. E a Aparecida tá mandando também um abração pra todos nós também. Tá a fim de curtir aqui, Leonardo, liga lá em casa, vai ouvir, vai curtir aqui no Balança Cajuru. E porque depois do intervalo já vou trazer o pedido do Jair, viu, Jair? Depois do intervalo já vou voltar trazendo a sua música, vou voltar trazendo sua canção. Daqui a pouquinho também já vou atender o Diego, né, com aquele rock popular brasileiro, ao som de LS Jack, viu? Daqui a pouquinho, logo após o intervalo, toco pra você. Mais duas canções então agora, sim, gente, agora são 1h38.
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0: 1h48, na verdade, hein? Sá senhora, já tudo isso? 1h48. Simbora então assim, ó.
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5: E quem fala é Leonardo, gente. Tudo de bom pra vocês.

0: agora são 1h56 aqui no Balança Cajuru, né, gente? Alô por aí, né, gente? O som de Leonardo, liga lá em casa, atendemos aí a Aparecida da Dona Margarida, que mandou aí pra Lena do Saudoso Hildo, também pra Neide, pra Ana do Chita, também pra sua filha Deise e pra todos nós da Cajuru FM. Muito obrigado, viu, Aparecida? Tudo de bom pra você, uma boa semana, um ótimo início de tarde, quarta-feira pra você, viu? E curtiu todo o romantismo aí na voz de Leonardo, que é a presença confirmadíssima aqui, né, no Cajuru Rodeio Show do primeiro dia, né, gente? É, na sexta-feira tem aí Leonardo, né, gente? Arrasando, né? Cantando cabaré, né, gente? Aqui no Cajuru Rodeio Show 2026. Bom também, né? Olha, rolou por aqui também o sonho da saudosa eterna Marília Mendonça, infiel, que atendemos aqui, né, gente? É o Líria do bairro Bonfim, que tá ligadinho com a gente, mandando aí para um alguém. Esse alguém, tomara que saiba quem, né, o Líria? Marília Mendonça, infiel, né? Saudosa eterna, né? Marilhão, né? Cantando por aí, infiel. Cantou aqui no Balança Cajuru. Bom também, música linda, né? Daqui a pouquinho, logo após o intervalo, já vou trazer aqui o pedido do Jair do Bairro Bonfim, já vou trazer aqui o pedido do Diego do Ferrador, já volto atendendo a Mariana também, viu? Vamos intervalo comercial rapidinho, gente, jogo rápido, viu? Daqui a pouquinho a gente tá de volta e eu vou trazendo informação pra você também, pra você não perder aí, né, tudo que tá rolando na cidade, as boas festanças, achados e perdidos e muito mais pra você. Você vai ficando bem informado por aqui até às 15 horas, hein?
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e participação de Eduardo Costa, roupa de lua de mel, né? Nos bares da vida, né, gente? Tocando aqui no Balança Cajuru, do DVD, né? Nos bares da vida, cantando por aí a roupa de lua de mel, todo romantismo aqui no Balança Cajuru, com esse sertanejo sucesso, né? É amor.

0: gente, agora são 14 horas 6 minutos aqui no Balança Cajuru, né, gente? O Bel Marques cantando por aí, é amor, my life, né, do ano de 2023. Mas essa aí é só de fundinho, sabe por quê? Porque eu tenho que passar pra você aqui o serviço de utilidade pública e a gente vai falar de, coisa boa. Quem que eu gosto de falar de coisa boa? Eu gosto de falar de festa, né? Festa de interior, festa da nossa cidade, né? Festa aí nas comunidades rurais, né? Festa nas cidades vizinhas, é tudo de boa, né? Então bora começar a falar de festa. Vou falar pra você que tá rolando a festa da nossa padroeira, festa de Nossa Senhora do Carmo, né? A gente começou então a novena, né? Na matriz de Nossa Senhora do Carmo, festa de Nossa Senhora do Carmo, festa da nossa padroeira aqui da nossa cidade, né? A Flor do Carmelo, né? É, Vinha Florida, Esplendor do Céu, Virgem Fecunda, é singular, é Nossa Senhora do Carmo, né, gente? É a padroeira da nossa cidade, né? Aquela matriz linda da nossa cidade, tendo então aí como padroeira Nossa Senhora do Carmo, né, gente? Então, em comemoração então aí aos dias de Nossa Senhora do Carmo, tá acontecendo a novena. Já aconteceu então aí nas comunidades rurais, né, gente? A imagem de Nossa Senhora do Carmo, já visitou as comunidades rurais que pertencentes à paróquia, já visitou os bairros também pertencentes à paróquia e agora, né, gente, está com a novena na matriz de Nossa Senhora do Carmo, né? Todas as noites tem celebração, né, da Santa Missa na matriz, tem também barraquinhas todas as noites, tem também, né, gente, apresentações musicais pra você, música ao vivo, gente nossa cantando pra nossa gente todas as noites e é tudo de bom que tá rolando então aí, né, gente, aqui em Carmo Cajuru. Lembrando que no dia 16, que dá numa quê? Dá numa quinta-feira, né, gente? Dia 16 de julho, né? Feriadão municipal, dia de Nossa Senhora do Carmo, dia da nossa padroeira aqui da nossa cidade, dia de Nossa Senhora do Carmo, dia 16 de julho, feriadão municipal aí em comemoração aí ao dia da nossa padroeira, dia de Nossa Senhora do Carmo. E ainda falando aí de festa, bom, ainda falando aí da festa, de festa aqui na nossa cidade, né? A gente tem muita festa bacana, né? A gente vem aí também, né? A festa dos motoristas, é a festa de São Cristóvão aqui em Carmo do Cajuru. Pra você motorista, motociclista, ciclista e toda a comunidade estão sendo convidados a estar participando no dia 25 de julho, né? Da tradicional festa de São Cristóvão, padroeiro dos motoristas. Às 15 horas tem celebração da Santa Missa no Cruzeiro, pedindo proteção aí, bênção para todos que percorrem as estradas, né, e os caminhos da vida, né? E logo após, né, a festa continua no Espaço Galdino Alves, né, gente? Tem show, né, com muita animação e música ao vivo pra você, hein? E o show ficou por conta de Renata Caetano e também Pedro Vale, garantindo uma noite de muita alegria, né, para toda a família. Então não fique de fora dessa, hein? É no dia 25 de julho, festa de São Cristóvão, missa às 15 horas no Cruzeiro, em seguida grande festa lá no Espaço Galdino Alves. Participe você também, hein? Lembrando que já estão sendo vendidas também as camisas, hein?
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0: Festa boa, né, gente? Festa de São Cristóvão no dia 25 de julho. Você está sendo convidado a estar participando também dessa linda, né, dessa linda festa, né? Gente, a festa não para por aí, porque no inicinho do mês de agosto, dia 1º de agosto, acontece a 15ª queima do alho, né? Então você não pode deixar de participar, né, gente? Vem aí uma festa que é tradição, né, gente? Já são 15 anos de festa, uma festa que caiu no gosto do povão, né, gente? 15ª queima do alho aqui em Carmo do Cajuru, no dia 1º de agosto, no Espaço Galdino Alves, né, gente? Lá no Parque de Exposições, tá? Tem cavalgada saindo da prainha às 11 horas da manhã, lá no Parque de Exposições, né, gente? Tem comida boa na chegada da cavalgada, será, né, a partir das 10 horas, das 10h30 da manhã, né? Os portões já estarão abertos, né, com encerramento às 17 horas, né? E a cavalgada dará saída da cavalgada às 11 horas da manhã, passando pelas principais ruas da cidade, com destino ao Parque de Exposições, né? No Parque de Exposições haverá comida boa, shows com Juan Miguel e Gustavo e banda, tem também Renata Caetano e tem Edna Alves, né, gente? Cantando e apresentando aí na 15ª queima do ar. 15 anos de tradição, né, gente? Uma festa linda, né? Que beneficia aí entidades filantrópicas aqui da nossa cidade. Então será um dia de muita alegria e diversão para toda a família e o primeiro lote já está à venda, viu? Então eu garanto o seu com preço promocional somente até neste sábado, viu? Somente até neste sábado você adquire o seu ingresso a preço promocional de apenas R$60, viu, gente? Os postos de venda nutricional no Sindicato Rural, na cooperativa, também aí no supermercado Cícero, na Agropecuária São Vicente, na Panificadora São Geraldo, no Rancho da Vaca e no Bar do Sorenê e também São José do Salgado, viu? Então tem um lugar pertinho de você aí que tá vendendo ingresso, tenho certeza, né? E você então já pode estar adquirindo até neste sábado. Você compra pelo primeiro lote, valor do primeiro lote apenas R$60. Porque a partir de segunda-feira o lote, né, já tem virada de lote, já passa a ser R$80, tá? E na portaria R$120. Então adquire, quanto antes você adquirir, melhor pra você, né? Economia, né? Pois é. E a queima do alho, né, gente, você sabe que a renda é 100% aí a entidades filantrópicas aqui da nossa cidade, entidades que você conhece, né, gente, aí na nossa cidade, que é a Vila, a Creche, o Lar dos Pequeninos, Comunidade Cordeiro de Deus, o Lar dos Pequeninos, né, também a Zadec, Fraternidade Espírita, Amor e Caridade, entre outros, né, gente, eu falo aqui por alto aqui, mas parece que são 8 ou 9 entidades, não sei, viu, que são aí assistidas, então, aí, que são beneficiadas, né, com essa queima do alho, com todas as queimas do alho, na verdade, né, gente, porque, como eu disse aqui, né, gente, o último dia do rodeio, antigamente, era 1 quilo de alimento não perecível, que era enviado para essas entidades. Depois parou com esse negócio de levar 1 quilo de alimento não perecível para o rodeio e tal. Acabou as entidades, né? Andou passando necessidade. Com isso, surgiu a queima do alho, né, gente? Pensando nas entidades da nossa cidade, né? Então, juntando aí uma tradição, que é a queima do alho, que tem toda uma história, né? Juntando, então, aí a galera para ajudar em prol do bem, para ajudar as entidades filantrópicas aqui da nossa cidade, que é muito bacana, né, gente? Então, você saber que você está divertindo, uma festa familiar, né? Uma festa com espaço arejado, né? Com conforto, mesas, cadeiras, espaço amplo, almoço feito na hora, o pessoal vai fazendo aquele almoço, comida rústica, né? Feito pelo pessoal das comitivas, a comida ali à vontade até as 5 horas da tarde, bebida, né, gente, a preço popular, né? A comida já está incluso, né, no valor do ingresso, mas a bebida é preço popular, né, gente? E muito mais para você, né, gente? Tem 3 shows, é coisa bacana, né? É uma festa muito linda, tem a cavalgada, é uma festa completa, que tem tudo, né? Então você pode estar participando, então, aí, da 15ª queima do alho, né, gente? A gente gosta demais de falar de festa, a gente quando começa a falar de festa, a gente esquece até da hora, né? Pois é, e já estamos aí, né, na hora de tocar aqui umas modas aqui, viu? Então daqui a pouquinho eu vou falar aí da feijoada também, né? A gente tem uma feijoada lá, né, na comunidade Frederico Ozanam, vou estar falando daqui a pouquinho. Vou falar pra você aqui pra ajudar aí a Renata Faria, né, na luta contra o câncer, né? E entre outros recadinhos aqui, viu? Tem mais recadinho, vou passar pra você, porque já são 14h13, o pessoal tá ligando, tá participando e a gente vai atender você, viu?
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1: É pra você que está aí do outro lado do rádio, vai ouvir a sua canção aqui agora. Tem Paulinha Fernandes, tem Pássaro de Fogo, ó, a pedido aqui do Jair do bairro Bonfim, né, que tá mandando essa música pra Dona Hilda, pra Andréia, pra Adriana, pra todos os ouvintes aí da Cajuru FM. Vai ouvir, vai curtir, vai apreciar aqui no Balança Cajuru. Viu, nosso amigo Jair? Aquele abração pra você, viu? Vou conseguir atender só uma agora, viu? Depois que eu voltar do intervalo, já volto atendendo o Diego do Ferrador e também a Mariana ali do bairro Vitória, viu? Bora mais uma canção aqui no Balança Cajuru, porque já são 14 horas, 14 minutos. Bora sentar, ó.
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0: bem, gente? Agora são 14 horas 19 minutos aqui no Balança Cajuru. E Paulinha Fernandes, que eu dou por aqui, né, gente? Pássaro de Fogo, atendemos aqui o Jair do bairro Bonfim, mandando aí pra dona Hilda, sua mamãe, né? Também pras irmãs André e Adriano, pra todos nós da Cajuru FM, né, Jair? Abração pra você. Ele que tá lá com o cartão da Jéssica, né, viu, Jéssica? Jéssica, sabe, seu cartão do banco, né? O Jair encontrou, tá lá fazendo questão de devolver, viu, Jéssica? Você tá indo lá, né? Passa, vou até te passar o telefone aqui, viu, Jéssica? O telefone do Jair ali do bairro Bonfim, quem encontrou o seu cartão, tá fazendo questão em devolver, viu? É a Jéssica Soares Fraga, viu? O telefone, então, do Jair é o 999-04-3038, viu, Jéssica? Jéssica Soares Fraga, entra em contato com o Jair, né? Vai lá pegar o seu cartão do banco, que deve estar fazendo falta, né? Se não fez falta, talvez, é porque não usou ainda, porque quando for usar, faz falta, né? Depois tem que ir no banco, se não for buscar, depois tem que ir lá, tem que dar baixo, tem que fazer outro, e dá muito mais transtorno, não é mesmo? Pois é, então vai lá buscar, tá bom? Olha, gente, depois do intervalo, volto trazendo mais informação e volto trazendo mais música. Eu já vou voltar atendendo aqui o Diego do Ferrador, volto atendendo a Mariana também e volto trazendo mais recadinhos pra você, tá bom? Vamos pro intervalo rapidinho, daqui a pouquinho então eu tô de volta, hein?
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4: Olha, gente, agora são 14 horas 27 minutos, né? Essa você não vai ouvir agora, você vai ouvir depois que eu passar os recadinhos aqui. Olha, gente, alô por aí, Bruno e Barreto, né? Participação de Luan Pereira, né? É o Sistema Sertanejo, o dono de 2024, ó. Passando aqui no Balança Cajuru, o sucesso da atualidade, né?
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4: Olha, gente, deixa eu passar para você o serviço de utilidade pública da Rádio Cajuru e também do Balança. Você ficando muito bem informado por aqui, o serviço de utilidade pública da Rádio Cajuru e também do Balança. Então, oportunidade de emprego, né, gente? A Clara Interiores está contratando estofador, auxiliar de produção e também pregador com ou sem experiência, viu? Então, a Clara Interiores está contratando, né, gente? Olha, anota ali o recadinho direitinho, viu? A Clara Interiores está contratando estofador, auxiliar de produção e pregador com ou sem experiência. Entre em contato no 37-991-19-0624. Copiou? 991-19-0624. Ah, se eu tiver a falar de pressa, você pode me ligar aqui que eu faço repeteco pra você, viu? Olha, gente, a Tuoli Móveis também está contratando, viu? Tuoli Móveis está contratando auxiliar de PCP, auxiliar de expedição e também estofador. Avenida Progresso, 651, no Industrial 2, em Carmo do Cajuru, em frente à Luz Transporte. Telefone disponível para envio de currículos é o 37-984-1398-26, hein? Olha, eu vou falar pra você que agora a gente dá feijoada, da 13ª feijoada da comunidade do Beato Antônio Frederico Ozanã, no dia 18 de julho, né, gente? Das 19 às 21 horas no pátio da capela do Beato Antônio Frederico Ozanã, viu, gente? As vendas antecipadas aí dessa feijoada, apenas R$15, na Secretaria Paroquial e também com os membros do Conselho. Então participe, sua presença, né, gente, fortalece nossa comunidade. Então deixa agendado aí, 18 de julho de 2026, das 19 às 21 horas, viu? Olha, gente, foi encontrado aqui uma carteira de identidade dessas novinhas, dessas bonitinhas, no nome de João Batista de Souza Bernardo, viu? João Batista de Souza Bernardo, viu? Se encontra ali na mercearia do Pemba, viu? Então a família dele pode comunicar com ele, né? Que, ou até ele mesmo, né? E pessoalmente, né? Tá buscando o seu documento, viu? Do João Batista de Souza Bernardo, se encontra ali, né? Na mercearia do Pemba. Gente, ajude a Renata Faria na luta contra o câncer. Tá rolando, então, aí uma rifa solidária, né? E também, né? Você pode estar fazendo o seu Pix também, viu, gente? É o Pix solidário aí para a Renata. Renata é gente nossa, né, gente? Filha aí do Célio Cordeiro e então você pode estar fazendo sua doação aí, qualquer valor, né, gente? Na chave Pix aí da Renata de Faria Cordeiro no Banco Inter, que é o 37-999-94-43-94, viu? 37-999-94-43-94 é a chave Pix, tá certo, gente? Pois é, então isso aí você pode estar ajudando então aí a Renata de Faria Cordeiro e toda a contribuição, né? Lógico, faz a diferença nessa luta, né? Então gratidão aí ao apoio de todos, viu? Então ajude aí a Renata Faria, né? A filha aí, né? Do Célio Cordeiro e também da Romilda, né? Abração pra você, viu, Renata? Tudo de bom, que Deus abençoe aí a sua vida, hein? Olha, gente, agora são 14 horas 30 minutos, deixa eu ver aqui. Ah, forrozão da terceira idade, né, gente? Tem forrozão da terceira idade. Pera aí, tem forrozão da terceira idade toda sexta-feira, né, gente? É o Forró Paz e Amor, né? No grupo Paz e Amor, na rua Custódio Nogueira Gontijo 250. Sempre a partir das 20 horas e diariamente também com música ao vivo, né? E é bom também, né? Olha, gente, agora são 14 horas 31 minutos, né, gente? Aqui no Balança Cajuru. Simbora atender você aí, ao som de LS Jack, uma carta, né? Essa música, ela é a pedido aqui do Diego aqui do Ferrador, que tá ligadinho com a gente, tá sintonizado na Cajuru FM. Alô, Diego, aquele abração pra você que tá ligadinho, ligadão, ligadaço aí com a gente. Bora fazer o chão tremer, não é mesmo, Diego? Pra quem falou comigo assim, Leninha, vamos fazer o chão tremer por aqui.
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4: Simbora então, fazer o chão tremer aí, viu, Diego aí do Ferrador, que tá a fim de curtir o LS Jack, uma carta, né, com esse rock popular brasileiro, vai ouvir, vai curtir aqui no Balança Cajuru. Na sequência tem Fábio Júnior, tem Alma Gêmea, que a gente vai atender aqui, a Mariana do bairro Vitória, tá mandando para o Guilherme aqui no centro, Augusto, Fernanda e também para todos os ouvintes que estão sintonizados na Cajuru FM. Daqui a pouquinho eu vou estar atendendo o Everton só o Everton, né, e um abração aí pra Ivani, né, a Ivani, né, também o Raul, o Cristino Barbosa, a Rita ali no São Luís, a Romilda Maia e toda a família estão aí sintonizados com a gente também. Aquele abração pra vocês. Gente, e depois vou trazer a saudade hoje vou trazer a saudade de Frank Sinatra, viu? Vai matar a saudade do ano de 1968 do cantor americano, saudoso, eterno, falecido já, né, gente, em maio aí de 1998, né, mas deixou preciosidades, né, gente? Frank Sinatra tinha uma música muito linda, My Way, né, que é meu jeito. Vou tocar pra você daqui a pouquinho aqui no Amor e Saudade, viu? Mas vamos tocar aqui, né, o rock aqui para o nosso amigo Diego do Ferrador e depois a gente já vai vir com todo o romantismo aí na voz de Fábio Júnior com Alma Gêmea pra atender a Mariana. Bora lá então, são 14 horas e 32 minutos.

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0: né, gente? Agora são 14 horas e 41 minutos aqui no Balançar Cajuru. Fábio Júnior cantou por aí, alma gêmea, né? E cantou para a Mariana ali do bairro Vitória, mandando para o Guilherme aqui no centro. Tem para o Augusto, Fernando e também para todos os ouvintes que estão sintonizados na Cajuru FM. LS Jack, uma carta que atendemos aqui, o Diego aqui do Ferrador, mandando aí para todos os ouvintes que estão sintonizados na Cajuru FM, que gostam de rock, que ouvem, que curtem, que apreciam, né? Everton, um abração para você, o Everton que tá abraçando a Lohane. Lohane tá soprando velas, né, Lohane? O mês é todinho seu, né, Lohane?
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0: Parabéns pra você, Lohane, tá soprando velas no dia de hoje, né? Felicidades mil, tá recebendo cumprimentos aí do Everton, também de toda a família, né? Da Leila, do Miguel, da Matilde, da Yara, também do Ivan, do Gilmar, da Juliana, Edmilson e toda a família te abraçando carinhosamente pelo seu aniversário, viu, Lohane? Felicidades mil pra você, paz, saúde, tudo de bom e pode comemorar que o mês é todinho seu, viu, Lohane?
2: Aniversariante!
0: Viva! E o restante aqui da programação do Balança Cajuru vai pra você, Lohane, que tá soprando velas, viu? Gente, vamos pro intervalo, agora já são 14 horas 42 minutos. Ah, senhora, já é tudo isso.
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gente, agora são 14 horas e 52 minutos aqui no Balança Cajuru. Último bloco, né, gente? Reta final do Balança Cajuru. Joelma e Ivete Sangalo, que dobrou aí Amor Novo do ano de 2017. Passando aqui no Balança Cajuru, né? Rio Negro São Limões, a festa de patrão. Essa é só difundir, né, gente? Que a gente já tá na reta final aqui do Balança Cajuru. E tem mais, tem a música que eu usar de atender aqui, né, gente? Aqui é a música para Lohane, né? Vou tocar nem seja um pedacinho dela aqui, viu, Everton? Para Lohane, aniversariante do dia de hoje. César Menotti e Fabiano, entre a serpente e a estrela, tocar pra você aí, viu? Principalmente pra Lohane, que tá soprando velas no dia de hoje. 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Copiou? Pois é, se não tiver dado tempo, você pode ligar aqui, porque o horário aqui é curtinho que nem, não é mesmo? Um abração aí, né, para a Rosimeire, que trabalha lá no RH da Cristal Vidros. Boa sorte pra vocês, tomara que vocês encontrem rapidinho aí, né, o pessoal aí, é, bacana, que sabe trabalhar nessas vagas que vocês estão aí passando a oportunidade, né, auxiliar de produção, auxiliar de almoxerife, função de analista comercial preferencial, estudante de engenharia civil, arquitetura ou design de interiores, 999-095168. Vou deixar esse recadinho para que nossos colegas de trabalho também possam, né, passar essas, né, oportunidades de emprego da Cristal Vidros.

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1: Era o som de César Menotti e Fabiano, entre a serpente e a estrela, aqui no Balanço Sacajuru, né, gente? Essa música aí, né, que o Everton mandou para a Lohane, que fez aniversário no dia de ontem, recebendo cumprimentos aí de todos os familiares, né, da Leila, Matilde, Miguel, Yara, Ivan, Gilmar, Juliana, Edmilson, toda a família e todos nós da Cajuru FM, viu? Abração pra vocês aí. Alô, nossa, a Rita, ali no bairro São Luís, ligadinho com a gente. Rita, aquele abração pra você também, ligadinho com a gente aí, né? Gente, vambora, tá na hora, né? Bora, bora, já são 14h57, reta final, já, né, mesmo?
2: Simbora de beijo e tchau.
1: Simbora, né, gente? Já são 14h57, tá na hora, né?
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1: Vendo então a sua reta final, já são 14h58, agradecendo assim nossos apoiadores, colaboradores do Balança Cajuru, LJ Materiais de Construção, Eugênio da Lojinha, Sindicato Rural, Rafa Cel, Paraíso das Festas, Construmarla, Armarinho Nossa Senhora das Graças, Cássio Baterias e Mercearia Camargos e Matos são os colaboradores do Balança Cajuru.
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1: Simbora então, né, gente? Gente, tá na hora do amor e saudade,
3: amor,
1: né?
3: E saudade. 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
1: Simbora então, né, gente, aí com a Rádio do Coração.
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1: Atendendo aí, né, gente, aquelas músicas que você tá afim de ouvir. Você ouve, você sabe que ouve, você ouve sempre no finalzinho aqui do programa Balança Caju, músicas que fazem recordar. E hoje a gente vai voltar ao ano de 1968. Nem imaginava em nascer nessa época, né? Trazendo o som do eterno, saudoso Frank Sinatra, né? A música My Way, ou seja, Meu Jeito, né? Do cantor americano, né, gente? É Frank Sinatra, né? Falecido aí em maio de 1998, mas deixou preciosidade. Essa canção é linda, é maravilhosa. E essa canção, né, gente, essa canção My Way, né, ela nasceu em 1967 na França com outro nome, né, e falava aí sobre um casamento em crise. Então o cantor Paul Anka, né, comprou então os direitos, né, e reescreveu a letra em 1969, mandando aí para Frank Sinatra, né, e a nova versão então transformou a música em um hino definitivo de resiliência e orgulho pessoal, transformou totalmente, né, gente, a música, né, pra dizer a verdade, né. Então a música é My Way, imortalizada, né, gente, na voz de Frank Sinatra, é um hino, né, gente? É um hino que fala aí sobre para Frank Sinatra, né? E a nova versão, então, transformou a música em um hino definitivo de resiliência e orgulho pessoal. Transformou totalmente, né, gente, a música, né? Pra dizer a verdade, né? Então a música é My Way.

0: Americano Frank Sinatra, né? Falecido aí em maio de 1998, mas deixou preciosidades, né? De 1968 com My Way, ou seja, Meu Jeito, viu? É o que você vai ouvir agora no Retrô, no Amor e Saudade de hoje. Voltamos amanhã, se Deus quiser, a partir das 13 com mais um Balanço Acajuru, porque já são 15 horas em ponto, viu, gente? Boa tarde, tchau, tchau, pessoal.
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4: 3 e 14.
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6: Quero dedicar essa música pra Marcela e pra Antônia, que estão em casa dormindo, porque tem aula.

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1: Cajuru FM informa a hora certa.
2: 3:20.

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4: 3:44. 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
4: 4:25.

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5: 4:44.

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1: 4:50.

0: Obrigado, gente.
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7: 5:27.

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1: 5:33.
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O anjo do Senhor anunciou a Maria, e ela concebeu do Espírito Santo. Ave Maria, cheia de graça, o Senhor é convosco. Bendita sois vós entre as mulheres, e bendito é o fruto do vosso ventre, Jesus. Santa Maria, Mãe de Deus, rogai por nós, pecadores, agora e na hora de nossa morte. Amém. Eis aqui a serva do Senhor, faça-se em mim segundo a vossa palavra. Ave Maria, cheia de graça, o Senhor é convosco. Bendita sois vós entre as mulheres, e bendito é o fruto do vosso ventre, Jesus. Santa Maria, Mãe de Deus, rogai por nós, pecadores, agora e na hora de nossa morte. Amém. E o Verbo divino se fez carne e habitou entre nós. Ave Maria, cheia de graça, o Senhor é convosco. Bendita sois vós entre as mulheres, e bendito é o fruto do vosso ventre, Jesus. Santa Maria, Mãe de Deus, rogai por nós, pecadores, agora e na hora de nossa morte. Amém. Rogai por nós, Santa Mãe de Deus, para que sejamos dignos das promessas de Cristo. Oremos. Infundi, Senhor, como vos pedimos, a vossa graça em nossos corações, para que nós, que pela anunciação do anjo, viemos ao conhecimento da encarnação de Jesus Cristo, vosso Filho, pela sua paixão e morte de cruz, sejamos conduzidos à glória da ressurreição. Pelo mesmo Jesus Cristo, Senhor nosso. Amém.

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dia. Vamos que vamos. Ah, senhoras e senhores, hoje não teve Copa do Mundo, mas a saudade como é que fica? Este coraçãozão batendo forte. Eu tô chegando trazendo, claro, muita alegria e falando de tudo o que acontece nesse planeta esporte. É, meus amigos, vamos que vamos. Inclusive, já falando que quem está jogando neste momento é o Flamengo. O Flamengo esse que tá fazendo uma série de amistosos e no momento vai ganhando de 2-0 aí da equipe suíça. É, o Flamengo que ainda joga no sábado 13:30 contra a Chapecoense. Agora eu vou falar para vocês, existem algumas recordações que não é tão bom de se lembrar, né? É, meus amigos, eu não tô falando aí simplesmente de lamentações que a vida traz aí, eu tô falando é de Copa do Mundo e pra falar de Copa do Mundo, há 12 anos o Brasil vivia o trauma no Mineirão, o vexame do 7-1. Mas recordar é viver, como diz a música.

amigos, vamos falar deste 7-1. E não adianta, vamos falar, né, desta goleada que foi sofrida no Mineirão e virou vexame nacional. É esta que está voltando aí no dia de hoje para assombrar a população brasileira. A lembrança da derrota em Belo Horizonte, uma eliminação precoce na Copa do Mundo, exatamente no dia 8 de julho de 2014. Gente, é complicado demais, viu? É triste lembrar que no jogo sem Neymar, cortado por sofrer uma fratura na vértebra, moçada, a gente teve um Brasil que foi apático, um Bernardo que entrou simplesmente para passear. E aí, uma das frases que ficou marcadas aí foi o Galvão Bueno narrando e falando: e lá vem de novo! É o quinto gol alemão. É, meus amigos, nem o mais pessimista poderia prever esse placar. Brasil aí que volta a viver essa ressaca do Mundial. 12 anos depois do 7-1, a seleção brasileira vive aí, né, uma nova fase, mas uma nova eliminação. Agora nas oitavas de final. Brasil que infelizmente perdeu aí no último domingo por 2-1 em Nova Jersey, nos Estados Unidos, para a Noruega. Eita, nós, que sequência sofrida essa! E agora resta o Brasilzão, né, se preparar para o novo ciclo de 2030. O Carlo Ancelotti, técnico da seleção brasileira, esse deve seguir no comando aí para o próximo Mundial. Inclusive, a seleção brasileira terá dois compromissos aí contra a Austrália, as partidas que estão marcadas nos dias 25 e 29 de setembro. Mas, é falar a verdade, o que o brasileiro queria mesmo, era recordar mais um Mundial ganho, ou recordar um bom momento, principalmente nessa oportunidade, né? E olha só, gente, falando em acreditar, canta pra nós, Vanessa Camargo, canta!

meus amigos, mas o Brasil ficou para trás, eu vou falar para vocês. Olha que tristeza isso. Segundo levantamento feito por um importante jornal aí, inclusive um estudo que envolveu 8 mil pessoas, 41% das pessoas acham que o Brasil nunca mais vai ganhar uma Copa do Mundo. É, inclusive o TikTok, a importante rede social, participou aí, trazendo algumas conversas e orientando esse pessimismo sobre o futuro do Brasil nos mundiais. Moçada, que tristeza! Uma pesquisa que mostra essa reação de frustração, de tristeza, apatia. A eliminação do Brasil está custando caro. Aí já é a terceira geração que não vai ver o Brasil levantar um caneco. Ê, Brasil, tá difícil, Brasil. Vamos que vamos. Agora vamos falar também, sabe de quem? Dos portugueses, em especial do Jorge Jesus. O ex-treinador de Cristiano Ronaldo no Al Nassr, na Arábia Saudita, esse que com 71 anos fez e aconteceu aí, simplesmente estará agora com a seleção portuguesa. Portugal que terá aí este, que é um icônico treinador, campeão no Brasil, campeão da Libertadores, campeão na Arábia, no comando. Ah, é uma casa portuguesa, com certeza.

com Pepe, o grande ídolo do Real Madrid, que estará aí participando também junto com esse para estruturar a equipe portuguesa já pensando em 2030. Lembrando que 2030 Portugal será anfitriã. Sensacional! No dia de hoje também, meus amigos, ficou aí mais uma pulga na orelha. Será que a Argentina está sendo facilitada, ajudada pela FIFA? O Egito pediu investigação à FIFA e a exclusão dos árbitros após a eliminação no dia de ontem. A Federação Egípcia afirmou que a equipe foi prejudicada por erros decisivos. Meus amigos, o Egito, que ontem abriu 2-0 no placar, poderia ter feito 3, mas sofreu ali uma virada. E olha, foi um jogo marcado por reclamações. Gol anulado, um possível pênalti não marcado. A Federação Egípcia tá certo, tem que reclamar, mas a questão, infelizmente, passa aí, né? Por essa questão que, bom, a gente sabe, a FIFA é ali, né, aquele ciclo fechado. É um ciclo fechado ali de bons e velhos amigos. Agora, você gosta de pop internacional? Você gosta de Ed Sheeran?

0: britânico esteve nos Estados Unidos para acompanhar simplesmente a seleção inglesa naquela resenha maroto. O cantor fez um show particular aí depois, é claro, desta vitória sobre o México de 3-2. É a Inglaterra que publicou registros aí nas suas redes sociais e também colocou parte aí, né, dos vídeos que o cantor gravou junto com os jogadores. É, os jogadores que fizeram uma competição de pulos na piscina, pegadinha, tá certo. E o cantor, claro, né, já se mostrou aí, né, pé quente esse que expressou aí grande orgulho da sua seleção. É, moçada, tá certo, é isso aí, tem que aproveitar mesmo. Gostaria eu de estar falando aqui de um cantor ou cantora ou uma banda brasileira que estaria na concentração, trazendo alegria. É, mas não tá sendo aí, infelizmente, o que tá acontecendo. Bom, moçada, vamos falar de França e Marrocos, jogão que acontece nesta quinta-feira. Um supercomputador aí, né, Opta, projetou que o duelo esse vai ser bem puxado. Segundo dados divulgados, o mais provável aí, de acordo com inúmeras simulações, é que a França avance. Por sua vez, é, Marrocos conseguiu levar a melhor aí numa projeção de 17%. Bom, claro que tudo isso é probabilidade, mas amanhã teremos esse confronto importante. E também, claro, existe a expectativa da França chegar à finalíssima. França essa que está aí com uma seleção que está primorosa, tá voando essa França. Ó, França e Marrocos, 6 jogos, 4 vitórias da França, 2 empates, 0 vitórias de Marrocos, 14 gols da França e 6 gols de Marrocos. Será que amanhã vai ser aquele dia para entrar para a história? Para a gente falar, olha como que Marrocos está diferenciada? É, vamos ver o que vai acontecer. Eu só sei que Copa do Mundo é bom demais e hoje eu fiquei na saudade. Procurei ali os melhores momentos de algum jogo para assistir. É, meus amigos, Copa do Mundo que traz aí o coração batendo forte. Olha só, vem comigo, afinal de contas, para além da Copa do Mundo, eu vou falar para vocês da Bia Haddad, que está noiva, noiva de um neurocirurgião. Essa aí, simplesmente a tenista que é sensação no Brasil, grande campeã, compartilhou nas redes sociais. Muito bem. Meu povo, vou falar para vocês aí, hein? Teremos aí em breve Gabriel Peck jogando pelo Cruzeiro. Peck que já participou de um treinamento e a expectativa aí para ver o jogador entrando em campo. Ah, é questão de dias, é questão de horas. É o camisa 77 da Raposa que tá chegando, meus amigos. Inclusive, falando aí de chegar, o Bernard projeta aí um Atlético mais forte na Copa do Brasil. Abre aspas, a gente precisava de tempo. Tivemos o tempo e agora vamos chegar com tudo. O atacante que, inclusive, no dia de hoje aí fez 2 gols num jogo treino aí entre o time principal e o time sub-20 do Atlético. Jogo esse que terminou em 3-1. É, meus amigos, vamos ver o que vai acontecer. É simplesmente o futebol mineiro que vai aos poucos retornando. E, claro, eu vou trazer toda a informação precisa, direta, fala de tudo. Tudo o que acontece aqui com vocês na nossa 98,7, a Rádio Cajuru FM. Olha só, moçada, vem comigo, afinal de contas, o tempo tá pedindo aquele caldinho e daqui a pouco você pode passar ali na barraquinha aí que tá tendo as festividades de Nossa Senhora do Carmo, prestigiar esse evento. Todavia, antes eu vou te falar o seguinte, olha, mando um forte abraço pro meu amigo Renato, esse que tá aí escutando, é a 98,7, que é sensacional. E também vou falar da festa de São Cristóvão, festa essa que acontece no dia 25 de julho. Gente, a festa é tradicional, é o padroeiro dos motoristas. E olha, acontece aí no dia 25, às 3 horas da tarde, uma celebração e missa ali na Praça do Cruzeiro. A gente vai contar ali, né, com a fé de todos os motoristas, caminhoneiros, todos que estão ali trabalhando com o volante, e vai ter show simplesmente com o Pedro do Vale e a nossa queridíssima Renata Caetano. Olha, gente, vai ser bom demais. A festa mesmo vai acontecer lá no Espaço Galdino. Coloca na sua agenda, dia 25 de julho. Vamos que vamos, com muita alegria. Mas primeiro, eu vou tomar um copo d'água e daqui a pouco eu volto trazendo a informação aí precisa, direta, do jeito que o senhor e a senhora gostam. É o programa No Mundo da Bola. Vamos que vamos, com muita alegria. Afinal de contas, hoje é quarta-feira. E quarta-feira, você sabe, é o coração da semana.
1: 6h20.
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0: Muito bem, vamos que vamos, afinal de contas, simplesmente é isso aí, a 98,7 que está trazendo muita alegria, é moçada, vamos lá, falando de tudo que acontece, sintonizado com essa paixão pelo futebol, e falando em paixão pelo futebol, agora à tarde o Cruzeiro venceu o Vasco e abriu vantagem aí nas quartas do Brasileirão Sub-20, Bacana demais. Cruzeiro esse que está abrindo negociação com Wesley do Al Nassr, ex-Corinthians. O atacante está no futebol árabe desde 2024 e é um pedido aí do técnico Arthur Jorge. É, moçada, vamos ver o que vai acontecer. Agora vale ressaltar que teremos aí um amistoso entre Cruzeiro e Grêmio. Amistoso esse que ocorre aí no próximo final de semana, domingão, às 5 da tarde, na Arena Mané Garrincha, em Brasília. É o Cruzeiro que está aí comercializando ingressos e, claro, né, cada vez mais se aproximando desta torcida brasiliense, ou candanga, que é apaixonada pelo clube. Falaremos também do Galo, afinal, Galo este aí, meus amigos, que viu no dia de hoje o Paulo Brenks, um dos grandes executivos. Bom, voltando aí a falar dessa estrutura, a falar da importância do Atlético, e segundo ele, bom, o Atlético recusou amistosos nesta intertemporada. Abre aspas. Estamos na segunda semana de intertemporada, temos duas semanas a mais para voltar a jogar. Fizemos um planejamento aí pensando na carga dos atletas. É a primeira vez aí que podemos trabalhar desta forma, com calma, principalmente pensando no cuidado extracampo. Temos uma boa estrutura, um bom CT e, claro, vamos avaliar aí da melhor forma possível. Até Atlético, que segue aí, né, comandado pelo técnico Eduardo Domingues, o Barba, treinamentos, mas jogando contra equipes aí, né, sub-20, sub-17, vamos ver como é que isso vai se dar. Vamos que vamos, falando desse Galo, é, meus amigos, vamos lá. E olha só, hein, vamos falar então simplesmente do Memphis Depay, que esse, bom, foi eliminado junto com a Holanda e o atacante lamentou aí o desfecho da campanha. O meia atacante que usou as redes sociais para desabafar. Após um empate em 1-1 no tempo regulamentar, a seleção holandesa acabou eliminada nos pênaltis, né? E aí, durante esse tempo, né, questionou-se muito sobre o desempenho do Memphis Depay. Principalmente porque Marrocos, gente, essa aí fez e aconteceu. E o Memphis terminou sua participação aí com apenas 51 minutos disputados em 3 partidas. E detalhe, nenhuma delas como titular. Ei, meu Deus do céu, a coisa tá é feia, Memphis Depay. Foi pra Copa do Mundo pra passear, meu filho. Que é isso?
1: Vai, tu pra puta que pariu, tá bom?
0: Ê, tia, eu não xingo o homem não, rapaz. O homem tá dando um passeio pela Copa do Mundo. Ô, moçada, eu vou falar pra vocês também que a respeito de xingamento, quem tá sendo xingada é a FIFA. É, mais uma vez. Por quê? A escalação, como eu disse no dia de ontem, para a partida de amanhã, está sendo muito polêmica. Afinal, o quinteto escolhido é liderado pelo principal árbitro da Argentina. E detalhe, a arbitragem argentina, e a gente sabe que existe uma rivalidade entre as nações que se intensificou de 2022 para cá, entre Argentina e França. Será que Marrocos vai ser favorecida com isso aí? É, o clima tenso está se agravando nos bastidores. Eu só posso te dizer uma coisa, amanhã é jogão, viu? É, a repercussão, meus amigos, tá gerando aquele falatório. É, o vencedor desse confronto, inclusive, será o primeiro semifinalista aí e pode encarar aí Espanha ou Bélgica, que jogam sexta-feira, 4 horas. A tricampeã Argentina, essa, volta a campo contra a Suíça no sábado, jogo marcado para as 10 da noite. E detalhe, o craque Lionel Messi soma 8 gols nessa edição, o seu recorde totalizando aí 21 gols gerais, contra 19 gols do francês Mbappé. Ah, é legal demais, né não, Tião?
1: Ai, que legal.
0: É legal mesmo. Ô, moçada, Copa do Mundo, que é bom demais. E a gente tá aí vendo tudo que tá acontecendo. Inclusive, falando do Neymar, esse aí parece que não tá muito preocupado mesmo em dar uma satisfação pra nação brasileira, não. O Neymar apareceu no dia de hoje, gente, em fotos nas redes sociais, jogando golfe. Oh, meu Deus, coitado esse, que vida difícil. Tá aí aproveitando esse momento de tranquilidade para jogar bolinha pequena. Bom, essa pelo menos será que ele consegue ali, né, marcar, encaçapar, porque a bola grande, essa ele não consegue não, viu? Essa aí tá rolando e ele tá só urubu servando, como diria o outro. Olha só, gente, vamos falar de coisa boa? Coisa boa é a queima do alho. E tá chegando aí a 15ª queima do alho, que vai acontecer no Espaço Galdino. Vai ter a cavalgada saindo da prainha às 11 horas da manhã e vai ter comida boa tradicionalmente aí, que faz parte dessa edição, desse evento. É o show do Juan Miguel e Gustavo, da Renata Caetano e da Edna Alves. É diversão para toda a família. E claro, né, gente, é também você fazer a sua parte e ajudar as instituições de Carmo do Cajuru. Vamos que vamos, com muita alegria, prestigiando esse evento que promete. Vai ser bom demais. Adquira já o seu ingresso. É a queima do alho de Carmo do Cajuru. Evento esse que você sabe, né? A gente tá aqui na 98,7 apoiando e falando sobre. Vamos que vamos!
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20: 6h34.
0: Muito bem, eu tô de volta aqui na 98,7. Falou de esporte? Falou comigo, Pedro Betti. Olha só, moçada, eu vou falar pra vocês. E o Padre Mineiro, que ganhou um bolão ao apostar na derrota. É, gente, na derrota do Brasil para a Noruega. Bom, gente, Isso aconteceu lá em Monte Carmelo, no Alto da Paraíba. Simplesmente o padre faturou um bolão e o resultado contrário foi comemorado quando Neymar marcou o seu gol. A ação era uma brincadeira entre o padre, os fiéis e a paróquia Nossa Senhora do Carmo, por coincidência, que estava ali arrecadando dinheiro para a festa. É a quermesse que teve o bolão, gente, e muitos trabalhadores se descontraindo ali e colocando o placar. E o padre Arthur, esse aí, moçada, simplesmente ganhou aquele dinheirinho bom e conseguiu aí esse resultado favorável. Segundo ele, foi uma decisão baseada aí na lógica divertida e invertida. É, moçada, tá certo. É ganhando dinheiro e, claro, né, colocando dinheiro aí na paróquia. Olha só, vem comigo, porque será que teremos árbitro brasileiro na final? O árbitro Wilton Pereira Sampaio é um dos candidatos para apitar uma das semifinais aí. E também pode ser, de repente, até a disputa do terceiro lugar ou mesmo a final. É, FIFA, teremos aí, quem sabe, arbitragem brasileira na finalíssima. Vamos aguardar para ver o que vai acontecer. Bom, no caso, teve quem viu penta, teve quem viu tetra. E agora a gente tá vendo as estrelas, meus amigos. É, porque no momento é só estrela mesmo, viu? Meu Deus do céu, quanto estrelismo deste futebol aí da seleção brasileira. Moçada, agora vamos esquecer a seleção, vamos falar do nosso Brasilzão, porque a justiça manteve a intervenção no Vasco e rejeitou o pedido do clube e nomeia um novo interventor. É, a Justiça do Rio de Janeiro manteve nesta quarta-feira a intervenção judicial na Vasco SAF e agora, meus amigos, a decisão aí pode tirar o Pedrinho, que vai ser afastado do comando. Vasco esse que, vamos combinar, infelizmente aí, né, passou por maus bocados, entrou numa SAF aí de última hora, questão aí de 3 anos, e essa aí simplesmente não cumpriu com o prometido. Essa questão de SAF é muito complicada, é, moçada, é difícil demais tudo isso. Bom, vamos ver o que vai acontecer, afinal de contas, tanto o Vasco quanto o Botafogo estão vivenciando aí um verdadeiro drama no que diz respeito aí a investidores externos. É, a coisa tá complicada. Gente, hoje é dia 8 de julho, é momento aí de decretar a alegria. É simplesmente acompanhando aí esta reta final da Copa do Mundo. Como é que tá essa sua torcida aí? Quem você acha que vai levantar o caneco? Bom, uma coisa eu vou te contar, viu? Olha que interessante tudo isso. No site da Globoesporte.com foi realizado aí um levantamento onde a torcida brasileira iria eleger a sua seleção favorita. É, na ausência do nosso querido Brasilzão, para quem vai este coração verde-amarelo? Para quem a torcida estará torcendo? E pasmem, apesar da rivalidade, a grande maioria, 36%, alegou que vai torcer para a Argentina. É, meus amigos, Argentina essa, que é aí um rival histórico do Brasil, todavia também recebe aí, né, elogios dos brasileiros, principalmente por causa dessa vontade, essa gana argentina. A gente pode observar pelo jogo do dia de ontem, né, que foi um verdadeiro espetáculo. Olha, gente, em compensação, ontem teve essa Suíça e Colômbia, e que jogo horroroso, meu Deus do céu. Um jogo para se esquecer, viu? É, foi difícil. Vamos falar do Galo. A torcida do Galo terá um encontro virtual com o time aí no dia de hoje. É, 38 dias após o último jogo oficial. O Atlético, esse aí no dia de hoje, fez um amistoso e a torcida pôde acompanhar aí, né, um pouquinho deste Galo que estará se preparando. Inclusive aí eu tava olhando a TV Galo agora, tava fazendo uma série de entrevistas entrevistas. Muito legal tudo isso, né? Depois de muitos dias de bola rolando sem parar nos estádios da Copa do Mundo, agora, gente, após o fim das oitavas, as seleções restantes estão se preparando. E agora é quinta, sexta e sábado. Não teremos, inclusive, jogo no domingo. Grandes seleções aí da história das Copas do Mundo já participaram desse momento, outras foram embora. Vale ressaltar aí que uma frustração grande no ano de 2026 foi o Uruguai, né? E a própria Itália, que não chegou a se classificar. Também temos que destacar Cabo Verde, né? A sensação da Copa do Mundo na fase 16avos. Bom, deu a lógica, né? A Argentina venceu Cabo Verde, mas os cabo-verdianos, esses levaram o jogo para prorrogação. A torcida argentina, tal qual ontem, passou um calvário. Conseguiu respirar aliviada, mas o destaque fica por conta da simpatia do veterano, o Vozinha. Gente, esse que é sensacional. Se a gente tivesse aí que elogiar ou enaltecer, valorizar um jogador, a gente tinha que falar simplesmente do Vozinha, que foi a sensação dessa Copa do Mundo. Não tem como, todo mundo aí ficou encantado com ele. Muito legal mesmo. A gente também teve o Donald Trump, o cartão cancelado, o presidente dos Estados Unidos, que não tem sido visto nos estádios da Copa do Mundo, nem por isso deixou de participar no Mundial e da pior forma possível. Vamos falar a verdade, né? Na partida entre Estados Unidos e Bósnia, ali pela fase 16avos, o atacante norte-americano, o Balogun, recebeu um cartão por causa de uma falta muito grave e agressiva, pisando no tornozelo do adversário. Bom, quem expulsou, inclusive, foi o Rafael Kraus, brasileiro. Todavia, o presidente estadunidense entrou em conversa com o presidente da FIFA, o Gianni Infantino, e vem pra cá, vai pra lá, e a revisão do cartão, bom, foi absorvida. Mas o Donald Trump não teve muito o que comemorar, não. Afinal de contas, no final, prevaleceu aí, claro, pra quem gosta do futebol, pra quem gosta da história, a verdade. E olha, o chocolate, esse foi belga, viu? Moçada, é a Copa do Mundo que tá aí trazendo momentos de muita alegria e, claro, né, compartilhando memórias. Olha só, daqui a pouco eu tô chegando com o noticiário de Cruzeiro e Atlético, falando o que está acontecendo aí com as duas equipes mineiras. Vamos que vamos, com muita alegria, naquele embalo, do jeito que você gosta.
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0: Muito bem, a informação que chega agora é que tenta de novo técnico também a seleção mexicana. Rafa Márquez é o novo técnico da seleção. Vamos falar agora do Cruzeiro?

0: Falando do Cruzeiro, Cruzeiro que está lá no Campeonato Brasileiro na 11ª colocação. E olha, o Cruzeiro, meus amigos, está de olho aí em mais jogadores que podem vir agregar aí, né? Cruzeiro que vai disputar aí o 5º amistoso contra o Grêmio no 5º estádio diferente. É, domingão tem Cruzeiro e Grêmio, é jogo bom. É simplesmente a grande equipe celeste contra a tradicional equipe gaúcha. Olha, e o Rafael Peck, hein? Esse tá fechado com o Cruzeiro. Se o Wesley chegar também, vai ser um grande jogador que vai ter muito a agregar, hein? É, o ex-jogador do Corinthians é um baita reforço aí. Vale dizer também, né, que o técnico Arthur Jorge, esse está aproveitando para faturar também com o clube. Lançou aí recentemente uma espécie de linha própria de camisas do Cruzeiro. É, camisas do Cruzeiro, trazendo ali o slogan de Arthur Jorge. E agora vai procurar aí, né, divulgá-las. É, tá certo. Olha, vale dizer, né, moçada, que o Cruzeiro, esse aí sabe que a partir de agora são várias responsabilidades e demanda. Essa volta aí pós-Copa do Mundo vai pegar fogo, meus amigos. E a agenda do Cruzeiro aí, essa no mês de julho, vai ter muita coisa. A Raposa que vai ter duas decisões, né? Vai ter aí, né, simplesmente a Copa do Brasil jogando contra a Chapecoense e vai ter também, né, o jogo contra o Flamengo. Vai ser um momento de, ó, tensão, jogo do Flamengo que vai aí, né, decidir quem passa de fase para a próxima edição aí, né, próxima fase da Libertadores da América. É preciso ter gana, é preciso ter paciência. Inclusive, eu destaco aqui, né, o Gabriel Rojas, esse que foi muito importante aí na partida contra a equipe do Defensor do Uruguai. Tá certo, é o Cruzeiro chegando na 98,7. Moçada, vamos então agora falar do Galo. Galo esse que também, tal qual o Cruzeiro, tá procurando ali se equilibrar e tá fazendo essa intertemporada aí, no caso, uma intertemporada caseira.
1: 6:49. 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

0: Muito bem, vamos falar do Galo. Galo esse, meus amigos, que tá aí de olho neste mercado da bola. Olha, segundo o Paulo Branks, por hora o Atlético não vai aí, né, sair feito um louco no mercado para fazer uma contratação. O que se sabe é que alguns jogadores podem estar aí sendo vendidos. Entre eles pode estar o Gustavo Scarpa, né, que aparece ligado ao Fluminense, principalmente, né, devido a algumas negociações aí. A especulação ganhou força, principalmente depois da fala do Thiago Silva ao Flu TV. E também a questão lá que o Atlético já tem, né, uma, digamos, filial no Rio, né? Tem o Hulk, o Guilherme Arana, agora o próprio Scarpa, né? Seria outra peça também. Vale dizer que, para além disso, pensar no Atlético hoje é pensar num Atlético que está visando aí, né, essas melhorias na equipe, melhorias essas que são necessárias. Olha, gente, o Atlético, esse já chamou de volta aí o trio equatoriano. E agora, meus amigos, é botar o Alan Mendes, Alan Franco e o Preciado para ganhar ritmo de jogo. Seleção equatoriana que foi eliminada na segunda fase aí da Copa do Mundo. E vale dizer, gente, que o técnico Barba, o Domingues, este está aí completamente aí, né, intruso, inclusivo, pensativo, desafiando aquela matemática logística para fazer aí, né, claro, né, o melhor para o Atlético. O Atlético que terá uma maratona intensa de jogos após a pausa da Copa do Brasil. Envolvido em 3 competições, Campeonato Brasileiro, Copa do Brasil e Sul-Americana, o Galo disputará 10 partidas no intervalo de 30 dias, com jogos decisivos nesse calendário. É, meus amigos, quem ficou de férias ficou e agora bola para frente. Vale dizer que no jogo treino no dia de hoje contra a equipe sub-20, o Atlético venceu por 3-1. O Atlético fará um outro jogo treino marcado aí, né, para a sexta-feira e também na quarta-feira, na semana que vem. Diferentemente aí dessa primeira atividade, o jogo treino da semana que vem, esse vai ter aí transmissão da TV Galo. Vale dizer que na Copa do Brasil, o Atlético tem o Juventude. O jogo de ida está marcado para o dia 1º de agosto. É, tem muita coisa pela frente. É o Atlético que está chegando firme. E na Copa do Brasil, o Atlético está aguardando a definição do seu adversário, né? Nas oitavas de final, vai enfrentar aí o vencedor do playoff entre Sporting Cristal do Peru e Red Bull Bragantino. Vamos ver como que isso vai se dar. Eu só sei que eu tô na torcida por Minas Gerais. Vamos que vamos, com muita alegria, falando de tudo que acontece e, claro, né, trazendo com emoção e essa torcida vibrante da 98 Futebol Clube, a 98,7. Ô moçada, eu fico por aqui, amanhã eu tô de volta e, claro, repercutindo essa Copa do Mundo com esse jogão, hein? Marrocos e França, vai ser bom demais. Vamos que vamos, com muita alegria. Olha só, um forte abraço, fiquem com Deus, muita luz na sua vida e vamos nessa. Eu sou Pedro Bete, até amanhã.
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11: 7h59.
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2: Cajuru FM informa a hora certa.
3: 8:08.

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0: 8:29.

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1: Cajuru FM informa a hora certa.
0: 8h35.
2: Sogra. 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

0: Muito obrigado, Goiânia! Lindo demais! Que honra, meu irmão!
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2: Sacode, gente! 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

0: Felipe Motos.
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